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caso, estão imensamente agradecidos. Aliás, quem visitar o nosso Instagram irá ver um post onde nós agradecemos às rádios e à imprensa local. E, portanto, a Rádio Portimão está, obviamente, incluída neste rol de rádios

0: duas horas.
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mesmo que as pessoas achem que a justiça não funciona como se quer, talvez ainda não funcione da melhor forma que se quer, mas vai funcionar quantos mais formos nós a fazerem as denúncias. 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

3 horas. 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

gostava mesmo sim de deixar essa mensagem de que uma pessoa que está convosco e que vos faz sentir mal, essa pessoa não gosta de vocês, essa pessoa não pode estar perto de vocês. Vocês têm que saber dizer não às coisas. Eu não soube dizer não, por isso é que eu acho que isto é tão importante. Parecem coisas que se deu aprender na pré-escola, mas aprender a dizer que não é mesmo a coisa mais importante. Eu estou a aprender a fazer isso, aprender a gostar de mim, aprender a dizer que não, aprender a saber o meu valor e o que é que eu não posso permitir. E denunciar as coisas é muito importante.

aproveitem o tempo. Não se preocupem demasiado com o que já passou, carregando pesos de coisas más que o passado muitas vezes as pessoas carregam. Não se preocupem demasiado em viver o futuro, tenta se concentrar naquilo que estão a fazer hoje. Isso é que, no fundo, acaba por fazer com que o futuro seja melhor. É aquilo que a gente consegue mudar no dia a dia para melhor. E que não desistam também dos sonhos que têm e que

0: 4 horas.
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As rádios regionais, como a Rádio de Portimão, têm dado imenso foco a este meu projeto ao longo dos anos e é muito importante. É uma forma de nós chegarmos às pessoas através da rádio, que eu acho que é aí que a música tem que estar assente.

acho que hoje em dia, até certo ponto, ninguém descobre ninguém. Ou seja, nós como temos os meios da internet para nos promover, os artistas hoje em dia têm de se fazer descobrir. O que eu fiz foi fazer-me descobrir. Fiz um bocadinho um plano de lançamentos, com a ajuda de um grande amigo meu na altura, e estruturámos um bocadinho o nosso plano de ataque. E fomos pondo música a música na internet. Eu fazia vídeos em 3D, na verdade, com as técnicas que tinha aprendido nos meus cursos profissionais de multimédia, depois em artes plásticas, com suporte visual. Fui mandando para todas as revistas que eu conhecia, chateando toda a gente que eu conhecia, e fui-me fazendo descobrir.

e este é o propósito que eu tenho, é dar ao povo e ao público o melhor que sei. Epá, e não quero ninguém triste, quero que saiam dali completamente satisfeitos, com água na boca, a dizer, olha, ouvia mais uma música, ouvia mais duas, olha, gostei muito, que é isso que eu tenho lutado para fazer, é isso que eu tenho conseguido. Alguém que faz um espetáculo sai com a ideia de que não

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No fundo, eu acredito que tudo foi fluindo um bocado. Na minha carreira nunca procurei nada, as coisas foram aparecendo e eu fui aproveitando as oportunidades que a vida me foi dando.

0: 7 horas.
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neste momento muito conturbado do mundo em que vivemos, pedir para serem tolerantes com o outro. A mim, os vossos familiares. Nós nascemos sem nada e partimos sem nada. Aquilo que nós deixamos são os afetos e as memórias nas pessoas que conviveram connosco.

sim, há uma preocupação para que tudo faça sentido e para que eu me identifique com tudo, desde a letra da música, desde a musicalidade e da roupa, da maquilhagem. É tudo uma afirmação.

criança para sentir tédio. Não precisam estar sempre a ser hiperestimuladas, não precisam estar sempre coisas a acontecer. É muito importante a criança não ter nada que fazer e treinar a sua criatividade de inventar, brincar, de inventar coisas para fazer.

Querida, estamos sempre aqui para ti. Empenha-te com todo o amor, com todo o carinho e com toda a felicidade. Essencialmente, diverte, porque é isto que te faz feliz, querida. E se não te estiveres a divertir, então não vale a pena, meu amor. Põe todo o teu amor mesmo a cantar, ser só tu a cantar. E ser feliz, diverte-te. Love you.

0: 8 horas.
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2: Já arrancou a construção de 28 habitações destinadas a arrendamento apoiado no bairro do Pontal, em Portimão, empreitada orçada em pouco mais de 5 milhões de euros e financiada pelo Plano de Recuperação e Resiliência, tem um prazo de execução de 396 dias. O projeto prevê a construção de habitações de tipologias T1, T2 e T3, bem como de um centro comunitário integrando a estratégia local de habitação do município. Em comunicado, o presidente da Câmara de Portimão, Álvaro Bila, afirma que o início da obra representa mais um passo para reforçar a oferta pública de habitação e responder às necessidades habitacionais do concelho, melhorando as condições de vida de muitas famílias. Os deputados do PS eleitos pelo Círculo de Faro acusaram o governo de discriminar o Algarve ao deixar a região fora do pacote de parcerias público-privadas rodoviárias anunciado para o país e exigiram esclarecimentos sobre os critérios que estiveram na base da decisão. Em comunicado, os deputados Luís Graça e Vítor Guerreiro consideram inaceitável que o plano, avaliado em 6 mil milhões de euros e que prevê a construção de 33 vias rodoviárias consideradas prioritárias, não contemple qualquer investimento para o Algarve. Os parlamentares socialistas anunciaram ainda ter entregue uma pergunta ao Ministro das Infraestruturas, solicitando um calendário detalhado com financiamento e prazos de execução para um conjunto de intervenções rodoviárias consideradas prioritárias na região. Entre as obras apontadas estão a ponte internacional entre Alcoutim e Sanlúcar, a ligação de São Brás de Alportel à Via do Infante, a ligação norte de Faro à A22 e variante de Odiaxere, em Lagos, a requalificação da Estrada Nacional 266 entre Monchique e Portimão, a conclusão do IC27 na zona de Odeceixe e o resgate da concessão da Estrada Nacional 125 para permitir a conclusão das obras de requalificação. Os deputados defendem também que a ponte internacional de Alcoutim-Sanlúcar, inicialmente prevista no Plano de Recuperação e Resiliência, deveria integrar o conjunto de investimentos agora anunciados pelo Governo. No comunicado, os deputados algarvios criticam ainda o Executivo por alegadamente não cumprir as promessas feitas enquanto estava na oposição relativamente ao reforço das infraestruturas rodoviárias no Algarve. O turismo do Algarve vai intensificar, ao longo deste mês de julho, a promoção internacional da região, com um conjunto de ações nos mercados do Reino Unido, Estados Unidos e Canadá. A estratégia passa por divulgar o destino junto de operadores turísticos, agentes de viagens e organizadores de eventos, apostando em segmentos como o turismo balnear, o turismo de negócios, o golfe e a promoção da região como destino para todo o ano. A agenda inclui uma ação de formação para a equipa de vendas da British Airways Holidays no Reino Unido, a participação no encontro internacional dedicado ao turismo de negócios em Praga, uma ação promocional num dos principais torneios da indústria de viagens do Canadá e ainda o Dia do Algarve em Nova Iorque, integrado na programação do Campeonato do Mundo de Futebol. Segundo o presidente do Turismo do Algarve, André Gomes, o objetivo é manter a região em destaque nos mercados estratégicos e reforçar o seu posicionamento internacional, preparando o crescimento sustentável do turismo nos próximos anos. A Porsche Cup Brasil está de regresso ao Autódromo Internacional do Algarve este fim de semana, levando à pista um total de 57 carros. A competição conta com 36 participantes na Carrera Cup e 21 na Sprint Challenge, estando previstas 4 corridas, 2 por categoria, distribuídas entre a tarde de sábado e o início da tarde de domingo. No domingo, o circuito abre ainda o pit lane ao público presente no autódromo. Esta será a 13ª vez que a Porsche Cup Brasil compete no traçado algarvio. Os bilhetes custam 5 euros para domingo, com acesso à bancada principal, ou 15 euros para todo o fim de semana, incluindo acesso ao paddock. Estarão disponíveis para compra no Cartódromo Internacional do Algarve a partir de 4 de julho.

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hoje os tempos estão completamente diferentes, hoje para se deixar uma marca já é complicado, mas pelo menos aqueles que eu atingi eu sei que se lembram sempre de mim. E isso é bom, claro que isso é bom.

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1: No episódio de hoje vou falar-vos do livro O Bebedor de Vinho de Palma, de Amos Tutuola, editora Tinta da China. O autor é um humilde mas engenhoso contador de histórias, embora tenha apenas 6 anos de instrução. Nascido na Nigéria, fez parte da primeira geração de autores africanos da era pós-colonial. Esta obra seria valorizada pela sua originalidade e pela forma como demonstrava a força das raízes da cultura e tradições rurais africanas. O Bebedor de Vinho de Palma é a história de alguém cujo único ofício é beber vinho. Aliás, desde os 10 anos que não faz outra coisa. O pai, que era o homem mais rico da terra, reparou que o filho não conseguia fazer mais nada senão beber. Então ofereceu-lhe uma fazenda de palmeiras e arranjou um especialista em tirar vinho de palma. Muitos eram os amigos que se juntavam para beber o vinho que jorrava todos os dias. Durante 15 anos, tudo parecia correr bem, até que um dia o homem que lhe tratava do vinho caiu da palmeira e morreu. Agora, o nosso bebedor ficava sem vinho e sem amigos. Ainda procurou por outro homem que lhe tratasse do vinho, mas nada. Desesperado, começou a beber água, mas não era a mesma coisa. Depois lembrou-se de que os anciãos diziam que todas as pessoas que tinham morrido neste mundo não iam logo para o céu e que ficariam a viver algures. E é assim que começa uma grande aventura. Uma bela manhã, pega em todos os seus pertences e parte para descobrir por onde andaria o fazedor daquele saboroso vinho de palma. Porém, naquele tempo tudo era coberto por florestas densas, com muitos animais e espíritos perigosos. Esta é uma odisseia pela qual facilmente nos deixamos inebriar, quer pelo poderoso efeito do imaginário mitológico africano, quer pelas suas criaturas fantásticas. Boas leituras!

0: 9 horas.
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vamos imaginar que vamos cantar as pombinhas da Catarina. Mas em vez de cantarmos, só fazemos. Entoamos desta forma, sopramos. O caso com esta melodia, ela tem um papelinho que vibra e que vai produzir um som.

e tive a sorte de fazer dois concertos que me marcaram para sempre, com os quais eu descobri o fado ao seu mais alto nível. Fui fazer duas primeiras partes de um senhor chamado Carlos do Carmo, e eu devia ter talvez os meus 11, 12 anos. E lembro-me que foi absolutamente avassalador. Foi uma experiência que me marcou imenso. Senti em mim que o palco ia ser uma presença na minha vida. Ia ser absolutamente assim, e se não fosse,

0: 10 horas.
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4: Cá está a edição 682 do Clube Megahertz.
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4: Sou eu mesmo, é verdade, cá estamos para mais uma edição. Vão daqui os meus calorosos cumprimentos diretamente para esse lado do rádio, ou do telemóvel, ou do PC, onde quer que estejas ligado à rádio de todos os sucessos. Vou oferecer-te cerca de 120 minutos de ótimas propostas musicais, para além de algumas recordações nos espaços Discos Perdidos, Clube Mega 10 Anos, estes na segunda parte, e também o Pão do Dia. O Carlos Cunha traz-nos hoje os Queen para recordar ainda nesta primeira parte. Para já, vamos lá então arrancar musicalmente. Para abrir, escolhi hoje a Rita Santos, a artista de 22 anos, natural de Águeda, tem vindo a afirmar-se na música através de uma escrita íntima e emocional, onde transforma experiências pessoais em canções que criam ligação com quem as ouve. A Rita está de volta com um novo single que assinala uma nova direção artística na sua carreira, uma direção sem tantos círculos e tantos V's, precisamente o título deste novo trabalho. Bem-vindo ao Clube Megahertz. Fica à vontade.

Depois da estreia a Sol com De Cura para Medo e do lançamento de Perdi o Amor, Rita Santos inicia 2026 com Anestesia, um projeto com forte componente audiovisual que marca um novo capítulo na sua identidade artística. Agora, dá continuidade a esse percurso com este Vez, single que nasceu na ideia de andar em círculos à volta de alguém, de voltar sempre ao mesmo lugar, à mesma pessoa, mesmo quando tudo parece dizer para seguir em frente.

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1: O britânico Sam Smith regressa com My Guy, o primeiro single de Hazel Eyes, o seu muito aguardado quinto álbum de estúdio, com edição prevista para 21 de agosto.

0: antecipação do álbum Hazel Eyes, esta My Guy é uma sentida ode à cidade de Nova York que Sam Smith considera hoje casa. Trata-se de um conto de fadas moderno sobre amor correspondido, explorando temas como a vulnerabilidade emocional, a liberdade artística e a autorreflexão.
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0: O artista revelação, compositor, produtor e multi-instrumentista norte-americano Mark Ambor está de regresso com um novo tema. Trata-se deste These Are The Days.

0: este These Are The Days foi escrito por Mark Amber como um lembrete para viver o presente e valorizar as pessoas que realmente fazem a diferença na sua vida. Numa altura em que se sente desanimado com acontecimentos fora do seu controle, o artista norte-americano espera que a canção inspire os ouvintes a focarem-se no lado positivo, a manterem a esperança e a aproveitarem cada momento.
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0: A estrela internacional Ina dá as boas-vindas ao verão com Morenito, um novo single repleto de ritmos latinos, energia contagiante e espírito festivo. A artista romena, uma das vozes de maior sucesso na música pop e dance em todo o mundo, apresenta uma canção feita para ser a banda sonora da estação, no meio de dias intermináveis, noites de festa e momentos inesperados.

0: Soraya Tavares lançou esta semana este Tecimanchi, o seu mais recente single. Depois de um conjunto de canções que retratam um período de transformação pessoal, Tecimanchi surge como um momento de libertação. Com influências afro, R&B, pop, a canção celebra o prazer de viver o presente, dançar sem olhar para o relógio e deixar que a noite dure até ao nascer do sol. Entre o português e o crioulo, Tecimanchi, expressão que remete para até amanhecer, transforma-se num refrão que convida a esquecer o peso dos dias e a abraçar o momento.
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0: A cantora e compositora nomeada para os Grammys, Gracie Abrams, lança Look at My Life, o segundo single do seu terceiro álbum de estúdio, Daughter from Hell.

0: escrita e produzida em parceria com Aaron Dessner, colaborador de longa data de Gracie Abrams. Este Look at My Life, que dá nome à próxima tour da artista norte-americana, aprofunda a sonoridade intimista e confessional que se tornou imagem de marca de Abrams, antecipando uma nova fase mais intensa e emocional.
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0: A luso-espanhola Blanca Pereira, nos palcos e nos discos é Rumia, está de regresso com Baby If You'd Have Me, o primeiro tema inédito desde o lançamento do seu segundo álbum, Old Enough to Save Myself, editado em abril do ano passado. Um disco que marcou uma nova etapa na carreira da artista e impulsionou uma digressão internacional que passou por Portugal, Espanha, Alemanha, Japão e Coreia do Sul.

0: Assente num universo pop emocionalmente intenso, este Baby If You Had Me explora a obsessão, o desejo e a projeção emocional sobre alguém desconhecido. Produzida pela própria Rumia, juntamente com Dennis Granan e Ed Is Dead, músico e produtor espanhol, com uma forte ligação à cena eletrónica, a canção combina sintetizadores luminosos, texturas eletrónicas e uma tensão constante entre vulnerabilidade e impulso, traduzindo a vertigem de uma atração imediata e avassaladora.
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0: Avassalador. Vem agora o Carlos Cunha, traz mais um episódio do seu espaço, o Pão do Dia.
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2: Aqui ao Pão do Dia tinha que chegar o dia dos preconceitos, não é? Todos nós temos os nossos, uns mais, outros menos, uns mais graves, outros menos graves. Temos também é que fazer por contornar isso e não deixar que esses preconceitos prejudiquem os outros e a nós próprios. The Show Must Go On, dos Queen, é aquela música que eu costumo dizer dos canastrões, não é? Cabe bem em qualquer baile de finalistas, em qualquer despedida de solteiro, em qualquer festa de homenagem dos 50 anos ou dos 40 anos, não sei de quê. Há sempre assim, é uma música um pouco de cerimónia, não é? De momento em que se faz silêncio, quase como se fosse silêncio que se vai cantar o fado. Podia ser silêncio que se vai ouvir os Queen e The Show Must Go On. Aquela canção épica, não é? Uma canção também escrita quase ou muito perto do falecimento de Freddie Mercury e com uma mensagem fortíssima. The Show Must Go On é uma mensagem inspiradora para pós Freddie Mercury, digamos assim. E cá está, vamos ouvir como se estivéssemos a ver um filho nosso entrar em palco no baile de finalistas ou a casar-se, a primeira dança, não é? O casamento, qualquer coisa assim, em

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1: Foi mais um episódio do Espaço Pão do Dia. O Carlos Cunha deu destaque hoje aos britânicos Queen.
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1: Foi no passado dia 26 de junho que os Bandua lançaram Barquinho, novo single de antecipação de Bandua II, o segundo álbum da dupla formada por Bernardo Daddario e Edgar Valente, com edição prevista para o próximo mês de outubro.

0: Depois de Flor do Rosário e da revariação de O Corpo é que Paga, os Bandur revelam Este Barquinho, uma canção construída a partir de uma imagem simples, uma pequena embarcação que se recusa a navegar sozinha. A partir desta ideia, o tema desenvolve uma reflexão sobre a comunidade, pertença, encontro e transformação, eixos centrais do novo álbum Bandu II, que estará nas bancas no próximo mês de outubro.
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0: Os norte-americanos Almost Monday apresentaram na segunda-feira, dia 29, Delicate, o mais recente avanço do novo álbum Thank God It's Almost.

0: mantendo a energia característica dos Almost Monday, este Delicate reforça uma escrita mais narrativa e uma nova perspectiva na composição. Assente num ritmo dançável e numa produção luminosa, a canção combina uma energia imediata com uma escrita marcada pela autoconsciência, explorando o contraste entre a confiança exterior e a vulnerabilidade interior.
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0: Quien te ve é um dos singles do fenómeno espanhol Rels B, também conhecido como Skinny Flack, lançado como parte do seu muito aguardado álbum A Nueva York, um disco que marca uma nova era visual e musical do artista. Após ter esgotado recintos históricos, como o Foro Sol, no México, e de se ter consolidado como um dos artistas espanhóis mais ouvidos do planeta, este projeto e este single, em específico, mostram um Rels B mais maduro, focado na internacionalização definitiva e em ditar as tendências da pop em espanhol para o verão de 2026.

0: Esta Una Casa en el Teide é uma colaboração que junta duas das mentes mais criativas e estimulantes do atual circuito alternativo e da nova pop espanhola, Gara Duran e Barbe. O Teide, imponente vulcão e o ponto mais alto de Espanha, situado na ilha de Tenerife, funciona aqui como o símbolo máximo de refúgio, isolamento e permanência. Nesta Una Casa en el Teide, os dois artistas encontram um ponto de equilíbrio perfeito, oferecendo uma das composições mais bonitas, íntimas e poéticas da música em espanhol neste ano.
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0: Os Relíquia lançaram em junho o segundo single original da sua carreira. Outra viagem sucede a Rosa de Santana e dá continuidade ao percurso de criação autoral iniciado pelo grupo alentejano no início deste ano. Sigo.

0: Esta outra viagem retrata a história de uma pessoa que escolhe viver de forma livre, sem seguir caminhos previamente definidos. Segundo a banda, a personagem é guiada pelos sonhos e pelo coração, enfrentando a vida sem pressas e valorizando cada momento do percurso. É o novo single dos Relíquia, banda formada em Moura, no Alentejo, em 2024.
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0: O britânico Miles Smith lançou o seu álbum de estreia intitulado My Mess, My Heart, My Life, composto por 15 faixas que abordam emoções variadas como amor, alegria, medo, ansiedade e arrependimento, incluindo os temas My Mess, Stargazing, a colaboração com Niall Horan em Drive Safe e este Heaven.

0: do que o próprio Miles Smith escreve acerca do novo álbum My Mess, My Heart, My Life. A vida é engraçada. Este álbum é tudo. É amor, ódio, alegria, medo, ansiedade, arrependimento, felicidade, euforia. São lágrimas de dor e lágrimas de alívio. É empolgação, é diversão, é tudo isso. Este Heaven é o single de apresentação deste novo disco do artista britânico.
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0: Café da Rua 3 é o mais recente lançamento de Luís Ramos, que evoca a imagem de um café onde os amigos se reuniam, partilhavam histórias, sonhos e risos, criando um sentimento de pertença e nostalgia. O café simboliza um lugar de ligação genuína e de amizades duradouras, onde, mesmo perante a mudança, as memórias e o calor humano permanecem constantes. E olha, está na hora de tomar um café, por isso convido-te a fazer o mesmo durante esta curta pausa. O clube está de regresso já a seguir para reatar com a voz da Beatriz Abrunhosa. Fica ligado. No café.

0: 11 horas.
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4: Estamos de volta.
0: Daniel Vieira.
4: Ora bem, depois desta curta pausa, já cá estamos para a segunda de duas etapas do Clube Megahertz, número 682, desde 2013, a trazer-te o melhor da música. Nesta segunda, há recordações nos espaços Discos Perdidos e Clube Mega 10 Anos. Há também a habitual piada seca do dia e há, pois claro, boa música a reatar com Beatriz Abrunhosa, dando continuidade ao percurso focado na pop urbana e no R&B, que tem vindo a consolidar. Vem Devagar é mais um dos singles lançados pela artista neste seu prolífico ano de 2026. Se em temas como Presa a Ti, a artista explorava a vertente mais melancólica e o apego emocional de uma relação instável, em Vem Devagar o registro transforma-se, trazendo uma lufada de ar fresco à sua discografia. Bem-vindo de volta ao Clube Megahertz.

0: Esta Vem Devagar, Beatriz Abrunhosa prova que o seu repertório está perfeitamente alinhado com as grandes tendências da música urbana feita em Portugal, onde as barreiras entre a pop nacional, o R&B e os ritmos de raiz africana, como o Afro Swing ou a Kizomba, são cada vez mais fluídas. Este single solidifica o seu espaço como uma das promessas mais consistentes no panorama da nova música de expressão portuguesa.
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0: Os sul-coreanos Stray Kids acabam de lançar Run It, single que antecipa o próximo álbum da banda, de título This and That. A faixa, produzida pelos Trick Rasha, fala sobre perseverança, ambição e conquista, e em 7 horas de lançamento o respectivo vídeo já ultrapassava os 4,1 milhões de visualizações no YouTube.

0: Nos 8 anos desde o single de estreia, os Stray Kids acumularam uma série de feitos sem precedentes. Chegaram ao topo da Billboard 200 8 vezes consecutivas e tornaram-se o primeiro grupo a estrear-se em primeiro lugar com as suas primeiras 6 entradas na tabela. Um recorde absoluto na história do chart. Este Run It é o lançamento mais recente da banda sul-coreana.
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0: Patrona é o mais recente single da superestrela global Becky G, lançado na sexta-feira, 26 de junho, através da RCA Records. Esta faixa não é apenas um lançamento isolado, pois é o terceiro avanço oficial, após os temas EPA e Marathon, para anunciar o seu muito aguardado 5º álbum de estúdio, intitulado Baraja.

0: A norte-americana Raven Lane está a preparar o lançamento do seu terceiro álbum de estúdio, Blue Island, no dia 27 de agosto, via Atlantic Records. Após apresentar os singles Reputation, com a participação de Dominic Fike, Bobby e Handel, a artista revela agora esta inédita Saturday Night, apostando numa sonoridade eletrónica com influência do funk dos anos 80, grooves nostálgicos e uma atmosfera que remete a alguns trabalhos dos Blood Orange.
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0: Kelsea Ballerini e Marshmello lançaram no final do mês de junho Another Drink, uma faixa animada e vibrante que aponta diretamente para o estatuto de hit de verão, com a sua letra divertida e batida contagiante.

0: A letra deste Another Drink aborda as consequências de um coração partido, mas não de uma forma chorosa e melancólica. Em vez disso, Kelsea Ballerini transforma a narrativa em algo mais festivo, focando-se em deixar o passado para trás e escolher uma noite de diversão em vez de se afundar em devaneios.
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0: Eu Aceito é um tema recente do cantor, compositor e produtor português JV, nome artístico de Juvêncio Vitorino. Conhecido por ser um dos nomes mais consistentes e carismáticos da pop urbana nacional, JV traz nesta canção toda a sua bagagem romântica e ritmos envolventes.

0: com uma carreira consolidada por hits que marcaram a última década, como Amor é Cego, Deixa o Mundo Falar ou Malandro, JV continua com este Eu Aceito, a demonstrar a sua capacidade única de escrever refrões ostra, aqueles que se colam à cabeça, e de interpretar com uma sensibilidade vocal que cria uma empatia imediata com o ouvinte. É mais um passo firme no seu percurso como um dos embaixadores dos ritmos afro-latinos e urbanos em Portugal.
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0: Caramel é mais um single recente do cantor, compositor e produtor venezuelano Danny Ocean, que tem vindo a marcar o ritmo da pop latina global em 2026. Fiel ao seu estilo único, o artista de Caracas entrega neste tema uma sonoridade fresca, doce e contagiante, perfeita para o ambiente de verão. E daqui vai um abraço de solidariedade para Venezuela.

0: atualmente em digressão pela Europa. Felizmente, Danny Ocean não foi afetado diretamente pelos terremotos no seu país. Este ano, o artista venezuelano consolidou-se não só como um criador de hits, mas também como um dos compositores mais influentes da música latina contemporânea, sabendo como ninguém criar refrões que se tornam virais nas plataformas digitais de forma orgânica. Este Caramel é mais uma prova da sua consistência em entregar canções com uma vibração positiva e altamente viciante.
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0: Agora tenho o terceiro episódio do espaço Discos Perdidos, onde ao longo do abecedário vamos abordar um disco perdido da música portuguesa, duas bandas ou artistas por cada letra.
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0: Está no ar a rúbrica Discos Perdidos.
2: Letra B.
0: João Ribeiro e Manuel Paulo juntam-se em 1965 e são provavelmente os responsáveis pelo primeiro capítulo de uma das bandas mais duradouras do rock português. Já na década de 70 inicia a segunda fase do projeto, ainda com João Ribeiro no baixo e com Rui Pipas na guitarra, Mário Ceia na bateria e José Diogo na voz, cantando em inglês. Gravam o primeiro EP sob a chancela da editora Tecla. A chamada para o serviço militar e a imigração dita o fim desta segunda fase da banda. Já depois do 25 de Abril, João Ramiro, que havia entrado na banda em 1972, reforma o grupo convidando Jorge Casanova, Luís Borges, Tó Leal e Helena Águas, mais tarde conhecida por Lena D'Água, que abandona passados 6 anos. Entretanto, é lançado o segundo disco, o single Somos o Mar, com o tema Jardim Terra no lado B. Em 1981 é editado o terceiro e último single com os temas Blue Jeans e Magia, numa fase em que o grupo se encontra já moribundo. O disco perdido de hoje, data de 1978, é o single Somos o Mar, pelo grupo Beatniks.
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1: Foi o terceiro episódio dos Discos Perdidos, hoje com a primeira letra B do grupo Beatniks. Para a semana temos a segunda letra B, serão sempre duas bandas diferentes por cada uma das 26 letras.
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1: Joana Oliveira apresentou nesta quarta-feira, dia 30, Relembra, um tema que transmite uma mensagem poderosa envolvida na ternura da sua voz. A canção aborda a perda, seja qual for a sua natureza, e a forma como cada pessoa enfrenta esse momento, incentivando a preservar as boas memórias e a encontrar luz, mesmo nas situações mais difíceis.

0: toque de modernidade, Joana Oliveira alia neste Relembra a guitarra acústica e uma produção desafiante, criando uma identidade musical própria. Este novo single surge na sequência de outros lançamentos que destacaram a cantautora portuguesa, como Juro, Vem Cá e Sexto Sentido.
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0: Mergulhando no lado mais melancólico, obscuro e introspectivo do circuito indie alternativo, My Body Isn't Ready é o single mais recente de Sombre, o projeto artístico e alter ego do artista norte-americano Shane Michael Booz, entregando assim mais uma peça de profunda crueza emocional.

0: Sombra estabeleceu-se como uma das vozes de referência para uma geração que encontra conforto em canções confessionais e tristes, partilhando o mesmo espaço harmonioso de artistas como Novo Amor, Phoebe Bridges ou Cigarettes After Sex. Este My Body Isn't Ready consolida o seu talento em transformar a dor e a vulnerabilidade mais puras em peças de arte sonoras que tocam profundamente quem passa por momentos de dúvida e isolamento.
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0: Watch It Burn é o mais recente trabalho de Katy Perry, lançado no final do passado mês de junho. O tema marca uma fase de grande maturidade e reinvenção para a estrela norte-americana, que aqui se afasta da pop açucarada e ultracolorida dos seus primeiros anos para abraçar uma sonoridade mais dramática, teatral e imponente.

ela a estética que consagrou Isabel La Rosa nas plataformas digitais, como o TikTok, onde somou centenas de milhões de audições com êxitos como I'm Yours ou Favorite. A artista norte-americana de ascendência cubana entrega mais uma peça central do seu universo sonoro e visual com este American Wedding.

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1: 5 da tarde é o título do single da autoria dos artistas portugueses Blue Tab e Twito. A faixa, que conta com produção, mistura e masterização de Saint Bento, tem conquistado destaque nas principais plataformas de streaming e playlists de hip-hop em Portugal.

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0: Glutab e Twitto inserem-se numa vaga crescente de produtores e músicos independentes que estão a redefinir a música nas plataformas digitais. Longe dos holofotes da pop comercial massiva, esta 5 da tarde encontra o seu público de forma orgânica em playlists dedicadas a ambientes descontraídos como o chill, o lo-fi ou o modern jazz, provando que o hip-hop continua a ser dos veículos mais potentes para criar ligações e definir estados de espírito no dia-a-dia.
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0: Agora vamos recordar o tema que abriu o Clube Megahertz há 10 anos.
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0: No dia 2 de julho de 2016 foi transmitida a emissão número 172 do Clube e neste dia decidi abrir a emissão com Bocados de Mim, uma das faixas do álbum de 2010, As Vidas dos Outros, do Anakin.
2: 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Eu gostava que no fundo o mundo fosse simples, que o dia fosse um barco e a noite fosse um cais. Se tudo fosse sim ou não, para mim era mais fácil e eu não tinha que magoar as pessoas que gosto mais. Eu gostava de ser mais ajuda para a família, de aprender a fazer bolos em casa da minha avó, porque ela me quer lá e até faz alguns petiscos com a minha mãe a ajudar para que ela não se sinta só. Eu gostava de me lembrar mais de algumas coisas que a vida foi levando entretanto de choque, de me recordar de cheiros, de barulhos e dos discos com que a minha irmã me ensinou a ser alguém do rock.

0: Bocados de Mim, uma das faixas do álbum As Vidas dos Outros, do Zanaquim, foi o tema de abertura da emissão 172 do Clube Megahertz, transmitida a 2 de julho de 2016.
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0: Estamos assim na ponta final desta edição 682 do Clube. Agora tenho a habitual piada seca do dia.
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3: Estou sim, boa tarde. Pastelaria Bom Bolo, posso ser útil?
4: Boa tarde. Tem pastelinhos de nata quentinhos?
3: Está com muita sorte, acabaram mesmo agora de sair.
4: Oh, então e quando é que voltam?
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0: Aí está a piada seca do dia com os pastelinhos que saíram mesmo agora. E não voltam. E não voltam, pois claro.
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0: José Cid desvendou há poucos dias a canção Magia, o terceiro avanço do álbum Jovem aos 80, que será editado em setembro deste ano. Magia é rock puro e duro, mas com uma sonoridade intemporal que conquista ouvintes de todas as gerações. Com mais de 50 anos, o tema surpreende pela sua atualidade, autenticidade e energia genuinamente roqueira. E é com esta energia do artista bairradino que termino hoje o Clube Megahertz. Já sabes que podes procurar-nos nas redes sociais para voltar a ouvir, ou então liga-te de hoje a 8 dias neste horário e na rádio de todos os sucessos para uma nova emissão. Fica bem, tenha uma excelente semana.

0: Meio-dia. Boa tarde. 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
4: Boa tarde.
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1: Olá, esta semana quero falar sobre uma pergunta simples. O que é que nos impede de ser felizes? E talvez a resposta não seja bonita. Porque não é sobre falta de coisas, nem sobre a vida ainda não estar no lugar perfeito. Há pessoas que têm tudo organizado por fora, trabalho, rotina, relações, e mesmo assim sentem um vazio que não sabem explicar. Isto não é drama, é apenas um silêncio estranho, como se estivessem presentes, mas não inteiras. E isso custa admitir, porque obriga-nos a olhar para dentro. E lá dentro, muitas vezes, não está a paz, está uma grande confusão. Está uma parte que quer avançar e outra que te trava. Uma que acredita e a outra que duvida. Uma que quer amar e a outra que já não confia. E nós ficamos no meio, a tentar ser coerentes, quando por dentro somos um conflito. E talvez seja isso que mais nos cansa. Não é a vida, somos nós a lutar connosco. Há dias em que tudo parece possível. Acordamos com energia, com clareza, com vontade. Sentimos que estamos a crescer, que estamos no caminho certo. E depois, sem aviso, há dias em que tudo pesa. A mesma vida parece errada. A mesma pessoa parece distante. A mesma cabeça começa a dizer coisas que ontem não dizia. E vem a pergunta, o que é que se passa comigo? Nada de especial. Estás apenas a ser humano. Mas ninguém nos ensinou a lidar com isto. Ensinaram-nos a ser estáveis, consistentes, sempre bem. Como se sentir fosse uma linha reta. Mas não é. É um ciclo, uma oscilação. É um movimento constante entre partes de nós que nem sempre concordam. E o problema não é essa oscilação. O problema é o que fazemos com ela. Porque quando estamos em baixo, não dizemos, hoje estou mais frágil. Dizemos, há qualquer coisa errada comigo. Quando sentimos medo, não dizemos, isto é importante para mim. Dizemos, eu não sou capaz. Transformamos estados em identidades. E isso prende-nos. A verdade é que dentro de nós há partes que ainda estão a tentar proteger-nos de coisas que já passaram. Partes que aprenderam a calar-se para não perder amor. Partes que aprenderam a ser fortes porque não havia alternativa. Partes que ainda hoje têm medo de não serem suficientes. E essas partes continuam a aparecer. Não porque somos fracos, mas porque nunca foram realmente escutadas. Então reagimos, exageramos, fechamos-nos, fugimos. E depois julgamos-nos por isso. É um ciclo. E talvez a felicidade não esteja em quebrar esse ciclo à força. Talvez esteja em começar a vê-lo com mais honestidade. Perceber que nem tudo o que sentimos precisa de ser resolvido imediatamente. Nem tudo o que aparece dentro de nós é um problema a corrigir. Às vezes, é só algo a ser compreendido. Porque há uma diferença entre sentir e deixar que isso mande em tudo. O medo pode estar, mas não precisa decidir por nós. A tristeza pode aparecer, mas não precisa de definir a tua vida. A dúvida pode existir, mas não precisa de te parar. E isto não é pensamento positivo, é maturidade emocional. É perceber que não és só aquilo que sentes no momento, que um mau dia não apaga o teu caminho, que uma fase difícil não anula quem és, que estar perdido às vezes faz parte de encontrar direção. Mas nós não temos paciência para processos. Queremos respostas rápidas, queremos sentir-nos bem, já, agora. Queremos estabilidade constante. E quando isso não acontece, achamos que falhamos. Mas talvez não seja falha, talvez seja crescimento. Porque crescer não é ficar sempre melhor. É tornar-se mais consciente, mais honesto, mais capaz de estar consigo mesmo. Mesmo quando não está tudo bem. E isso é desconfortável, porque implica parar de fugir. Parar de preencher tudo com distrações. Parar de viver só para corresponder. Parar de fingir que está tudo bem quando não está. E começar a fazer perguntas difíceis. Onde é que eu me estou a abandonar? Onde é que eu estou a aceitar menos do que preciso? Onde é que eu continuo por medo e não por escolha? Essas perguntas não dão respostas imediatas, mas mudam tudo. Porque a felicidade não aparece quando a vida fica perfeita. Aparece quando deixas de te trair. Quando deixas de negociar o essencial. Quando deixas de ficar onde já não há espaço para ti. Quando deixas de te tratar como alguém que tem que aguentar tudo. E ser forte não é suportar tudo. É saber quando parar. É saber quando sair. é saber quando escolher diferente, mesmo que dê medo. E não, isso não resolve tudo, mas muda a relação que tens contigo. E talvez seja aí que a felicidade começa. Não como um estado constante, não como uma meta final, mas como uma sensação mais simples de que estás ao teu lado. De que, mesmo nos dias difíceis, não te abandonas. De que podes não ter tudo resolvido, mas já não estás perdido de ti. Isso, às vezes, é o mais perto que conseguimos chegar de paz. Até para a semana.
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0: 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Os dias da história, uma compilação de Paulo Jorge de Sousa Pinto, com edição de Daniel Vieira. 4 de julho, 1937. Atentado contra Salazar. Na manhã deste dia, António de Oliveira Salazar dirigiu-se, como era seu hábito aos domingos, à capela da casa de um amigo, na Avenida Barbosa do Bocais, em Lisboa, para assistir à missa. Eram 10h20 quando o automóvel parou. Assim que Salazar saiu, ocorreu uma violenta explosão que deixou uma enorme cratera, partiu vidros e causou danos materiais nas redondezas. Tratou-se de um atentado à bomba, mas ninguém ficou ferido. Salazar apenas teve de sacudir a poeira do casaco e não deixou de assistir à missa. Com aparente indiferença, terá afirmado que, como fiquei vivo, terei de continuar a trabalhar. O atentado foi planeado e executado por um grupo ligado à oposição política na clandestinidade. Silvino Ferreira, Fernando Tavares e Mídio Santana foram alguns dos implicados. A operação obrigou a um trabalho meticuloso de compilação de informações, planificação e coordenação. O explosivo foi colocado no coletor da rede de esgotos, com ignição controlada a partir da Avenida 5 de Outubro. Houve, porém, um erro na avaliação das dimensões do engenho que levou a que todo o impacto da explosão fosse projetado no sentido oposto ao pretendido. Salazar escapou, portanto, a uma morte certa por uma questão de centímetros. As autoridades encadearam imediatamente uma operação para capturar os autores do atentado. A 22 de agosto, os jornais noticiaram a captura de 5 homens, alegadamente ao serviço de uma conspiração preparada em Moscovo, que confessaram a autoria do atentado. Porém, a investigação conduzida pelo comandante da Polícia de Segurança Pública revelou uma realidade diferente. Não houve qualquer conspiração comunista e as confissões, obtidas por tortura durante os interrogatórios, não tinham qualquer valor. Esta investigação rigorosa acabou por conduzir à captura da maior parte dos verdadeiros responsáveis, que foram julgados e condenados a penas de prisão maior em 1939. Os pormenores do atentado e do processo só foram conhecidos após a publicação dos dados fornecidos por Emílio Santana, já depois de 1974. 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

Falamos em festas, claro que a música faz parte da animação. Hoje falamos das grandes festas, das canções. Chega primeiro uma canção de 1962, Sam Cooke, chamada de Having a Party. Ele pede ao DJ que não pare a música, pois está a ter um ótimo momento com a sua namorada.

Ainda na década de 60, temos uma das canções mais conhecidas sobre festas, mas que não estava a correr lá muito bem. It's My Party and I Cry If I Want You fala de um desgosto amoroso. Chegou rapidamente a número 1, no ano 1964, e foi usada em inúmeros anúncios e filmes. Curiosamente, tem a produção da Quincy Jones, e quem diria que esta festa, afinal, ia ser um enorme sucesso.

Chegamos agora a uma das últimas canções do Jackson 5. Blame It On A Boogie, de 1978, não chegou a número 1, mas tornou a canção como das mais conhecidas da era disco, bem como o videoclipe que foi o primeiro para o grupo. Foi utilizado equipamento especial para fazer o efeito de arrastamento da imagem.

Vamos ficar com uma das canções mais conhecidas da Whitney Houston. Chama-se I Wanna Dance With Somebody e é gravada em 1987. Ganhou vários prémios e até o nome foi usado para o filme da biografia da cantora em 2022. Boa semana.

0: Uma hora. 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
1: O governo mantém até segunda-feira a situação de alerta em Portugal continental devido ao tempo quente, seco e ao elevado risco de incêndio rural. Estão proibidas queimadas, queimas e a utilização de maquinaria agrícola e florestal suscetível de provocar ignições. As autoridades apelam ao cumprimento rigoroso das medidas de prevenção. Também a Proteção Civil de Portimão mantém o alerta para risco muito elevado a máximo de incêndio rural. As previsões apontam para temperaturas na ordem dos 35 graus, umidade baixa e vento moderado a forte. Terminou o prazo para a limpeza obrigatória de terrenos florestais e já arrancaram as ações de fiscalização nas zonas consideradas críticas. Os proprietários que não cumpriram a obrigação podem ser notificados e sujeitos a coimas, podendo os municípios avançar para a limpeza coerciva quando necessário. A Praia da Rocha recebe até domingo a 6ª edição do Afro Nation, considerado o maior festival mundial dedicado aos ritmos Afrobeats e Amapiano. O evento reúne milhares de visitantes de mais de 180 países com um cartaz internacional e novas experiências dedicadas à música e cultura africanas. Também este fim de semana, o Autódromo Internacional do Algarve recebe a Porsche Cup Brasil. A competição reúne 57 carros distribuídos pelas categorias Carrera Cup e Sprint Challenge, estando previstas 4 corridas. Prossegue até domingo no Jardim da Constituição a 11ª edição do Lagos Food Fest. O evento reúne cerca de 30 food trucks, concertos, animação, espaço infantil e propostas gastronómicas nacionais e internacionais com entrada livre. Também decorrem até domingo as festas populares de Bulicame. O Largo do Adro da Igreja recebe música ao vivo, gastronomia tradicional e animação numa iniciativa organizada pela Junta de Freguesia com entrada livre. Continua em Lagoa a 5ª edição do Basket Youth Festival. A competição internacional reúne cerca de 1.200 participantes, 80 equipas de 5 países e prevê a realização de 229 jogos, promovendo o desporto juvenil e o intercâmbio entre atletas. A Feira do Livro de Portimão entra hoje no penúltimo dia, na Antiga Lota. A partir das 7 da tarde decorre a sessão Novas Vozes, com os autores Ana Porto Carreiro, André de Oliveira e António Pinhão. Às 8 da noite, Inês Pedrosa é a convidada da iniciativa A Conversa Com. Segue-se às 9 da noite o encontro Quando a Escrita Salva, de Manuel Clemente e Susana Teixeira. O programa termina às 10 da noite com a apresentação do livro A Casa da Falésia, de Filipa Amorim. A Feira do Livro termina amanhã, domingo, com destaque para a apresentação do Atlas das Criaturas Mágicas de Portugal, de Samuel Pimenta, durante a manhã, e ao longo da tarde e da noite, conversas dedicadas à literatura infantil, às histórias de pessoas e lugares, um encontro com a escritora Teolinda Gerção e o encerramento com João Ventura. O Museu da Cortiça da Fábrica do Inglês em Silves reabre ao público no próximo dia 11 de julho. Após mais de 16 anos encerrado, o espaço, distinguido como um dos melhores museus industriais da Europa, foi alvo de um processo de recuperação e preservação do espólio. O Programa Regional Algarve 2030 recorda que decorre até 17 de julho o prazo para as candidaturas à 2ª edição do Prémio dos Fundos Europeus, destinado a distinguir projetos inovadores, sustentáveis e com impacto social financiados pela União Europeia. A Associação dos Jovens Agricultores de Portugal está a promover mais uma edição do projeto Rural Innovation Challenge, que pretende apoiar jovens agricultores e empreendedores rurais. O concurso contempla 4 categorias e atribui prémios superiores a 20 mil euros, procurando incentivar a inovação e combater o despovoamento dos territórios rurais. A Assembleia Municipal de Monchique aprovou uma moção que exige uma intervenção urgente na Estrada Nacional 266, principal ligação entre Monchique e Portimão. Os eleitos alertam para o estado de degradação da via e defendem que a sua requalificação seja considerada prioritária pelo Governo. A Autoridade Marítima Nacional registou 8 vítimas mortais, 376 salvamentos e quase 500 ações de primeiros socorros nos primeiros 2 meses da época balnear. As autoridades apelam à utilização de praias vigiadas e ao cumprimento das recomendações de segurança, sobretudo durante o verão.

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1: Eu gosto de cantar com verdade. E se nós estamos a cantar uma coisa que não vivemos, que não sentimos, que não passamos, deixa de ser verdade, estamos a ser só atores.

não há condições muito justas para toda a gente. Quer nós queiramos, quer não, há sempre aqueles que vão ser sempre os mesmos, entre aspas, que eu vou percebendo à medida que o tempo avança, um bocado como é que funciona também a questão da indústria. Mas eu acho que há espaço, claro, para os artistas emergentes. E eu tenho vindo a perceber isso, sobretudo como artista de rua. O mundo é muito grande e nós não somos só

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0: 3 horas. 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

0: Marco.
1: Olá, viva, seja bem-vindo. Mais duas horas de emissão de AB Play. Destaque para a música nova, as informações do mundo da música. Abrimos as portas de hoje com música de Zarco, Vertigens.

Soraya Tavares lança o seu mais recente single. Depois de um conjunto de canções que retratam um período de transformação pessoal, Teki Manshi surge como um momento de libertação. Com influências afro, R&B e pop, a canção celebra o prazer de viver o presente, dançar sem olhar para o relógio e deixar que a noite dure até o nascer do sol. Entre o português e o crioulo, Teki Manshi, a expressão que remete para até amanhecer, transforma-se num refrão que convida a esquecer o peso dos dias e abraçar o momento.

É o título do provocador novo single de Inia. A cantora e compositora edita agora a canção que dá início à nova etapa da sua carreira artística de originais. O tema foi criado com Choro, que assina também a produção e conta ainda com a colaboração de Extinto na escrita.

Almost Monday apresentam Duplicate, o mais recente avanço do novo álbum Thank God It's Almost Monday. Mantendo a energia característica da banda, Duplicate reforça uma escrita mais narrativa e uma nova perspectiva na composição. Assente num ritmo dançável e numa produção luminosa, a canção combina uma energia imediata com uma escrita marcada pela autoconsciência, explorando o contraste entre a confiança exterior e a parte mais vulnerável no seu interior. 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

Dias Sem Ti é o single de estreia da banda Jardim dos Calados, oriunda da região de Sulurico de Basto. Trata-se de uma banda pop-rock que mergulha profundamente nos sentimentos de vazio, saudades e solidão deixados por uma ruptura amorosa. Interpretada com grande carga emocional pelo vocalista da banda, a canção conduz o ouvinte por uma viagem introspectiva, onde a ausência da pessoa amada se transforma numa presença constante.

José Cid desvenda a canção Magia, o terceiro avanço do álbum Jovem aos 80, que será editado em setembro deste ano. Magia é rock puro e duro, mas com um som intemporal que conquista ouvintes de todas as gerações. Recuperada do baú do tempo, esta canção com mais de 50 anos surpreende pela sua atualidade, autenticidade e energia roqueira.

Após meses de expectativa e especulação, Katy Perry lançou a nível mundial o seu novo single, Watch It Burn. Neste tema, Perry apresenta um hino incisivo sobre aquilo que acontece quando anos de silêncio, necessidade de agradar aos outros e condicionamento baseado em amor e luz finalmente atingem o limite. No seu núcleo, Watch It Burn fala da permissão para sentir a raiva de forma honesta, deixar de minimizar a dor e permitir que emoções reprimidas venham finalmente à superfície.

O cantor português Virgul acaba de lançar o seu novo single, Não Tá Fácil, uma canção que conta com participação especial de Maninho. A colaboração entre dois dos artistas mais carismáticos da música portuguesa promete levar ainda mais energia e boa disposição ao público. O tema tem letra de Virgul, Maninho, Azarte e Gonçalo Malafaia, enquanto a composição musical reúne ainda os contributos de Daús e Fumar.

0: 4 horas.
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0: Marco.
1: Olá, estamos de regresso. Mais uma etapa para o AB Play desta semana, com mais novidades do mundo da música. Vamos arrancar com Surtudo, música nova dos Napa.

A cantora sul-africana Tyla lançou o novo single Is It Love, terceiro tema da apresentação do seu próximo álbum, A Pop. A música combina ritmos de verão com uma mensagem emocional. Depois de conquistar 2 prémios Grammy e vários galardões internacionais, Tyla continua a afirmar-se como uma das maiores estrelas da nova geração.

Sam Smith regressa com My Guy, o primeiro single de Hazel Eyes, o muito aguardado quinto álbum de estúdio. Com uma abordagem pop intimista e emocional, My Guy destaca-se pela sua delicadeza e romantismo, antecipando um álbum marcado por uma forte componente pessoal e emocional.

Continuamos por cá com música nova. Vamos, não tarda nada, a espreitar a tabela dos 10 temas mais tocados em Portugal. Antes disso, ficamos à escuta de Sai de Casa, de Maria Leitão.

0: Então vamos lá conhecer a tabela dos 10 temas mais tocados em Portugal. Nesta lista temos duas novidades para a saída da portuguesa Maro e Planetário. Top Mais. Posição número 10 da contagem do Top Mais. Napa Drucado caiu 5 posições. Manteve a posição 9, Gracie Abrams, That's So True.
1: Número 9.

0: Subimos o lugar, estamos na 8ª posição, para uma queda de 4 para Siena Spiral. Maybe. Entrada para a posição 7, Miguel Araújo e os 4 e meia. Esta saudade há muito que não passava por cá.
1: Número 7. Matei.

0: Top Mais. Alex Warren, Ordinary, seus 5 lugares, está em 6º. Posição 5 para Benson Boone. O Beautiful Things subiu 2 lugares.
1: Número 6.

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1: Olivia Dean, Dangerously Easy, desceu dois lugares. A posição 3 é para uma reentrada. O Inamorado, de Yaritza, ocupa o último lugar do pódio, terceira posição.
2: Número 3.

0: Top Mais. Grande subida, 8 posições para David Guetta com Teddy Swims e Tones and I. Gun, Gun, Gun. Volta a liderar a tabela, Ray, Where Is My Husband?
1: Número 1.

Top Mais. Estamos conversados de top. Voltamos a atualizar a tabela na próxima semana. Até lá, cheios de grandes músicas. Continuo por aí.

O cantor brasileiro Gustavo Lima está de regresso ao formato ao vivo, com o lançamento de Bala Alojada, um tema que assinala uma nova etapa na sua carreira. A canção recupera a identidade musical que marcou alguns dos maiores êxitos do artista, voltando a combinar o sertanejo com influências de bachata e sonoridade de inspiração flamenca. Bala Alojada retrata a dificuldade de ultrapassar um grande amor, recorrendo à metáfora de uma bala alojada no peito, para simbolizar uma dor que só pode ser curada com tempo e cuidado.

0: está na hora de fechar. Para a semana voltamos com mais novidades do mundo da música. Entretanto, temos mais música nova para ficarmos à escuta. Para já, nos próximos minutos, arrancamos com Volta Meu Bem, Badocha. Até para a semana.
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0: 5 horas. 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

acho que é um desperdício de meios, de energias, de gastos, de dinheiro, de tudo, hoje fazer-se um álbum com o mercado que temos, com o número de artistas que existem, estar às vezes a fazer álbuns com 10, 12, 14 e por aí fora temas, acaba por ser um desperdício, porque hoje as editoras fazem distribuições físicas de discos, não contribuem, não pagam estúdios. É melhor, se calhar, apostar em 6 temas, ter boas 6 canções, ou 8, ou 4, e tentar que 2 ou 3 delas sejam absorvidas e passadas na rádio e nas TVs.

E tinha uma outra que era o Algarve Lindo, que foi uma música que bateu muito aí em todas as rádios. O Algarve Lindo, não há igual, terra mais linda de Portugal. E blá blá blá, que eu já não me lembro.

0: 6 horas.
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0: Super Kizomba FM, bem-vindos. É o Top 10 Super Kizomba desta semana, última edição desta temporada, aliás, uma vez que a partir da próxima segunda-feira entraremos já em férias de verão com regresso marcado para o dia 2 de agosto, igualmente uma segunda-feira. Na última lista verificámos que DJ Zóbia com Gajo Duro se manteve novamente na liderança do Top 10 e nesta o primeiro facto a realçar vai para a não existência de novas entradas na tabela, que vai agora iniciar a sua contagem. Ainda uma referência para o facto de nenhum tema ter mantido a mesma posição relativamente à semana anterior. Quer isto dizer que temos um novo líder, mas vão ter que esperar até ao final para saber de quem se trata. Fiquem à escuta.
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Posição Te Amo, a nova de Badocha e no nono posto, o anterior número 10, a partir de França, o DJ Gambi com Sombra de Mim. Oitava posição era número 9, Dança de Capalifa, tema que já foi Powerplay, Super Kizomba, e agora tempo de recordar o Semba que liderava esta tabela há um ano atrás, de Livong, Doce Mucubal.

0: O número 8 até o número 7, Por Ti, do cabo-verdiano Ricky Boy. Sexta posição, queda de dois postos nesta vida, do DJ e produtor Sete Além. Quinto lugar era número 6, a final de Beto Dias.
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0: Número 1.

subida verificada na tabela. Tema de apoio à seleção dos Tubarões Jesus, a seleção de futebol de Cabo Verde. Sonho do ano, Gama, Andois e Maísa a assinarem um tema que tem feito furor. É sucesso, terceiro posto para o anterior, número 1 após 3 semanas, cai para a terceira posição, Gajo Duro, do DJ Snobia. Segundo posto era número 3, o Semba, Apesar dos Apesares, de Ivan Alexei. E antes de revelarmos o novo número 1 na tabela, vamos escutar Yola Araújo no Power Play desta semana. Nha Corpo. 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

Jason Nob é um dos temas mais antigos na lista e atinge à nona semana, finalmente, a primeira posição do álbum Legacy. Bom sinal de Nelson Freitas, que era número 2 na última contagem e que fecha assim esta edição do Top 10 Super Kizomba, em concreto a edição número 559. Missão cumprida por agora, regressamos com a pista de dança e o DJ Joque Presta na Mixzook 2026, volume 1, neste final de temporada de Super Kizomba FM. Obrigado e tenham um super fim de semana. 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

0: 7 horas. 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
2: O governo mantém até segunda-feira a situação de alerta em Portugal continental devido ao tempo quente, seco e ao elevado risco de incêndio rural. Estão proibidas queimadas, queimas e a utilização de maquinaria agrícola e florestal suscetível de provocar ignições. As autoridades apelam ao cumprimento rigoroso das medidas de prevenção. Também a Proteção Civil de Portimão mantém o alerta para risco muito elevado a máximo de incêndio rural. As previsões apontam para temperaturas na ordem dos 35 graus, umidade baixa e vento moderado a forte. Terminou o prazo para a limpeza obrigatória de terrenos florestais e já arrancaram as ações de fiscalização nas zonas consideradas críticas. Os proprietários que não cumpriram a obrigação podem ser notificados e sujeitos a coimas, podendo os municípios avançar para a limpeza coerciva quando necessário. A Praia da Rocha recebe até domingo a 6ª edição do Afro Nation, considerado o maior festival mundial dedicado aos ritmos Afrobeats e Amapiano. O evento reúne milhares de visitantes de mais de 180 países com um cartaz internacional e novas experiências dedicadas à música e cultura africanas. Também este fim de semana, o Autódromo Internacional do Algarve recebe a Porsche Cup Brasil. A competição reúne 57 carros distribuídos pelas categorias Carrera Cup e Sprint Challenge, estando previstas 4 corridas. Prossegue até domingo no Jardim da Constituição a 11ª edição do Lagos Food Fest. O evento reúne cerca de 30 food trucks, concertos, animação, espaço infantil e propostas gastronómicas nacionais e internacionais com entrada livre. Também decorrem até domingo as festas populares de Bulicame. O Largo do Adro da Igreja recebe música ao vivo, gastronomia tradicional e animação numa iniciativa organizada pela Junta de Freguesia com entrada livre. Continua em Lagoa a 5ª edição do Basket Youth Festival. A competição internacional reúne cerca de 1.200 participantes, 80 equipas de 5 países e prevê a realização de 229 jogos, promovendo o desporto juvenil e o intercâmbio entre atletas. A Feira do Livro de Portimão entra hoje no penúltimo dia, na Antiga Lota. A partir das 7 da tarde decorre a sessão Novas Vozes, com os autores Ana Porto Carreiro, André de Oliveira e António Pinhão. Às 8 da noite, Inês Pedrosa é a convidada da iniciativa A Conversa Com. Segue-se às 9 da noite o encontro Quando a Escrita Salva, de Manuel Clemente e Susana Teixeira. O programa termina às 10 da noite com a apresentação do livro A Casa da Falésia, de Filipa Amorim. A Feira do Livro termina amanhã, domingo, com destaque para a apresentação do Atlas das Criaturas Mágicas de Portugal, de Samuel Pimenta, durante a manhã, e ao longo da tarde e da noite, conversas dedicadas à literatura infantil, às histórias de pessoas e lugares, um encontro com a escritora Teolinda Gerção e o encerramento com João Ventura. O Museu da Cortiça da Fábrica do Inglês em Silves reabre ao público no próximo dia 11 de julho. Após mais de 16 anos encerrado, o espaço, distinguido como um dos melhores museus industriais da Europa, foi alvo de um processo de recuperação e preservação do espólio. O Programa Regional Algarve 2030 recorda que decorre até 17 de julho o prazo para as candidaturas à 2ª edição do Prémio dos Fundos Europeus, destinado a distinguir projetos inovadores, sustentáveis e com impacto social financiados pela União Europeia. A Associação dos Jovens Agricultores de Portugal está a promover mais uma edição do projeto Rural Innovation Challenge, que pretende apoiar jovens agricultores e empreendedores rurais. O concurso contempla 4 categorias e atribui prémios superiores a 20 mil euros, procurando incentivar a inovação e combater o despovoamento dos territórios rurais. A Assembleia Municipal de Monchique aprovou uma moção que exige uma intervenção urgente na Estrada Nacional 266, principal ligação entre Monchique e Portimão. Os eleitos alertam para o estado de degradação da via e defendem que a sua requalificação seja considerada prioritária pelo Governo. A Autoridade Marítima Nacional registou 8 vítimas mortais, 376 salvamentos e quase 500 ações de primeiros socorros nos primeiros 2 meses da época balnear. As autoridades apelam à utilização de praias vigiadas e ao cumprimento das recomendações de segurança, sobretudo durante o verão.
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cada vez que falo disto, seja onde for, vejo a importância de ter uns pais que apoiam, que amam e que acreditam acima de tudo. Por muito que discordemos ou que não nos demos com os feitios dos nossos pais, há pequenas ações durante a vida que nós, quando vamos crescendo e amadurecendo, vamos começando a perceber o amor profundo, a força que é o amor de um pai e de um filho, ou da mãe com um filho, e daquilo que eles fazem, tanto em segredo como em destaque, por nós enquanto filhos. E isso é um exemplo que eu vou levar para a vida, e se tiver um dia filhos, com certeza, quero como ter, vou passar-lhes isso e saber que estou sempre cá para eles, assim como os meus estão cá para mim.

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0: 8 horas.
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4: Prezados ouvintes, sejam todos muito bem-vindos a mais uma emissão do programa Um Certo Oriente, um espaço plural de partilha musical, de entretenimento, de encontro de pessoas, de mundos, de culturas e de saberes. Apresentado por este vosso anfitrião António Rodrigues, que no decurso do próximo tempo, aqui nesta nossa rádio a transmitir via web para todo o mundo, procurará proporcionar-lhes momentos diferentes e aprazíveis, compartilhando a melhor seleção musical, as curiosidades de ontem, de hoje e de sempre, e os pensamentos simples que nos chegam dos insondáveis destinos do Norte de África, Médio Oriente, Golfo Pérsico e da região peninsular do Sul da Ásia. Sob a erudita reflexão do poeta libanês Khalil Gibran, quando inspirou a que sejamos sempre capazes de viver tudo o que há de sagrado em cada instante, proponho-lhes o meu singelo convite para que nos façam companhia e desfrutem de uma deleitável jornada pelas exóticas quimeras de um certo Oriente.
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São os acordes iniciais da emissão de hoje de O Certo Oriente, a contemplarem o talento musical da cantora jordana Dana Salah, ao vivo nos estúdios Vivo, com Bint Bladak, seguindo-se-lhe a energia do cantor e compositor nigeriano Keith Daniel, acompanhado pela artista made in Bollywood Nora Fatehi, no single Pure Luxury. E privilegiados ainda o requinte do virtuoso trio Ahmed Sarhad e Zaim e o tunisino Nordô em Yaharaf. Mantendo a tónica, receberemos seguidamente no alinhamento o cantor, compositor e produtor musical belga-marroquino Dinstinct na faixa Tahal. Ainda da região magrebina do Reino de Marrocos, escutaremos Salah Mujahid no single deste ano Anuni. E do subcontinente indiano, abriremos fileiras à mestria dos consagrados Kajol Devgan e dos senhores Shah Rukh Khan e Pitbull numa magnífica interpretação de Daisy Girl Magic, tema que nos encaminhará até ao nosso próximo conteúdo. É todo um gosto. Até já!

0: Regozijou-se o sultão, ao extremo, com as maneiras do pescador e disse-lhe: peço-te que, daqui por diante, me faças companhia no meu palácio. E já que sabes contar histórias, espero que queiras lucificar os nossos ouvidos com uma delas.
1: Hoje falar-vos-ei um pouco de Artaban da Hircânia, o comandante persa na Batalha das Termópilas e conspirador contra Xerxes. A Batalha das Termópilas, ou Portões Quentes, travada em 480 a.C. durante 3 dias, tornou-se um símbolo da resistência grega perante a invasão persa liderada pelo rei Xerxes I. O heroísmo do rei espartano Leónidas e os seus 300 guerreiros tornou-se lendário, inspirando livros e filmes onde essa bravura é enaltecida. Mas, em termos estratégicos, a vitória final coube ao exército persa, sendo que um dos principais comandantes dessa campanha foi Artabano, oficial de alto escalão e membro influente da corte aquemênida. Artabano era tio de Xerxes I e comandante da Guarda Real, sendo uma figura central nos eventos que marcaram o Império Persa naquele período. Na campanha grega, desempenhou um papel fundamental na administração das tropas e na supervisão da vitória persa após a traição de Efialtes, que revelou aos persas um caminho alternativo para cercar os espartanos. Assim, apesar da extraordinária resistência grega, foi o exército persa que emergiu vitorioso, garantindo o avanço da campanha, que culminaria na tomada e destruição de Atenas. Porém, a trajetória de Artabano não se limitou ao campo de batalha. Nos anos seguintes, tornar-se-ia numa ameaça interna ao próprio Xerxes. Artabano era uma figura ambiciosa e possivelmente descontente com o governo do rei, especialmente após as derrotas persas nas batalhas de Salamina, em 480 a.C., e de Plateia, 479 a.C., terá eventualmente participado numa conspiração contra o monarca, tornando-se, segundo algumas fontes, o próprio assassino de Xerxes. O relato mais conhecido sobre esse episódio vem de Ctésias de Cnido, que menciona Artabano como o líder da trama que resultou na morte do rei por volta de 465 a.C. Após o regicídio, Artabano tentou assumir o poder, manipulando o príncipe herdeiro Artaxerxes I, mas a sua tentativa de usurpar o trono falhou. Artaxerxes, alertado sobre a sua traição, ordenou a sua execução, encerrando assim a história de um dos personagens mais intrigantes da história persa.
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0: cumprirmos a primeira metade da viagem de hoje pelos roteiros de um certo Oriente, foi com satisfação que ouvimos Fénot, ao ritmo do intemporal Daddy Cool dos Boney M., música interpretada pelo cantor, produtor e artista saudita-iraniano Ala Wardi, para outras paragens de Tel Aviv, em Israel, Kashli et Alev, Leva o Meu Coração, em hebraico, tema que passou a seguir, é o single de 2017 da notável cantora Edine Benzakin. E do panorama musical marroquino, Samira Sahid trouxe-nos Mazal. Assim que nos escuta em casa, no trabalho, em viagem, onde quer que se encontre. Reitero o amável convite para que se mantenha na nossa companhia e desfrute desta jornada pelos jardins ao oriente de nós, aqui na nossa rádio de preferência a emitir para todo o mundo via web e onde, semanalmente, ao longo desta hora, o Ocidente encontra o seu Oriente. Agora também com a dupla formada pelo cantor jordano de indie pop Akras e a artista marroquina Inês em Diamond Hake, que no dialeto levantino se poderá traduzir pela expressão positiva que seja sempre assim. E viajando até Ujda, esplendor do mar Mediterrâneo, recuperaremos o single Mabulhana, Louco de Amor, de Lazaro, que em 2024, durante mais de 3 meses, foi número 1 nas tabelas de música no norte de África. Por fim, relembro ainda que poderão continuar a acompanhar todas as novidades, fotos e textos relativos ao programa partilhados nas páginas de Instagram, Um Certo Oriente.
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Da coleção Entre Dunas, Oásis e Sonhos, a desenhar adornos de luz no horizonte, com a nossa imaginada caravana a começar a fazer paulatinamente o caminho de volta, e para musicalmente nos despedirmos da melhor maneira possível da emissão de hoje de Um Certo Oriente, percorreremos o restante itinerário com uma seleção exclusiva de temas que nos ajudarão a adornar essa rota e deixar já aquela vontade de repetir o passeio. Por ora, com Atima Amor em Der, Caminho, e o carismático cantor pop egípcio Too Late, que habitualmente se apresenta ao público envergando uma máscara de malha branca, que nos interpretará Sinin, algo como radiante, antes de Alaouard e Maria Nadim nos presentearem com a leveza das suas suaves e harmoniosas melodias. E assim se faz Um Certo Oriente. O pensamento que decora o pergaminho que sela a emissão de hoje inspira-nos que todos nós somos viajantes numa viagem cósmica, agitando e dançando os turbilhões e redemoinhos do infinito. Paramos por um momento para nos encontrarmos uns aos outros, de conhecer, amar, compartilhar. Este é um momento precioso, é um pequeno parêntese na eternidade. Palavras de Paulo Coelho. Que assim seja.

0: Encontrar-te-ei no regresso de algures, a 7 dias de camelo daqui, no sítio onde a areia é mais suave, onde duas pedras se olham.
1: E praticamente a concluir o capítulo de hoje do programa Um Certo Oriente, como um dia legou para a posteridade Carl Sagan, diante da vastidão do tempo e da imensidão do universo, é um enorme prazer para mim dividir um planeta e uma época consigo. Aproveito esta oportunidade para deixar uma palavra de gratidão a todos vós, estimados ouvintes, que durante esta última hora me concederam a amável honra da vossa simpática companhia, assim como endereçar uma devida palavra de reconhecido apreço à fantástica equipa desta nossa rádio, que uma vez mais tornou possível levar até vós esta edição e que para mim constitui sempre um gosto e todo um privilégio produzir e realizar. Sou o António Rodrigues e voltarei ao vosso convívio, oxalá, de hoje a 8 dias, à hora certa, para mais uma nova peregrinação pessoal, interior e geográfica pelos jardins ao oriente de nós. Até lá, desejo a todos a continuação de uma excelente semana. Muito obrigado pela vossa presença. Bem-ajam, Maktub. Estava escrito.

Aqui, o coração é como uma bússola no mapa do destino e o mundo da imensidão do tempo. Aqui, tudo é música e prosa pintadas à aguarela, num quadro em tons de verde e ocre, onde as imagens de palmeirais adornadas de tapetes carmim, almofadas de veludo, perfumadas de bacur, dançam ao som de dourados arabescos, com notas de hortelã, jasmim e canela.

0: 9 horas.
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0: 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Há quem olhe para um frasco de mel e veja apenas um adoçante natural. Eu vejo um milagre biológico e, acima de tudo, o resultado de um dos relacionamentos mais tóxicos e fascinantes da história da humanidade. O triângulo amoroso entre abelhas, flores e o apicultor. Vamos ser honestos. As abelhas são as patroas mais intransigentes do reino animal. Elas não têm horário laboral, não sabem fazer pausas para o café e operam sob uma monarquia absoluta onde a rainha é soberana, mas quem manda mesmo é o coletivo das operárias obreiras. Elas voam quilómetros, visitam milhares de flores, batem as asas até à exaustão. E tudo para quê? Para que o humano decida vestir-se de astronauta e cometer o maior assalto à mão armada, ou melhor, à mão fumegante da natureza. Entrar no mundo da apicultura exige, antes de mais, uma dose maciça de coragem e um guarda-roupa peculiar. O fato de apicultor é aquela peça de alta costura desenhada para fazer qualquer pessoa parecer um cruzamento entre Neil Armstrong e um saco de batatas lavado. A arma secreta do apicultor é o fumador. A teoria diz que o fumo acalma as abelhas, fazendo-as pensar que a floresta está a arder, o que as leva a encher a barriga de mel e a ficarem demasiado sonolentas para atacar. Na prática, o fumo serve principalmente para deixar o apicultor a chorar, a tossir e a cheirar a fogueira de acampamento durante uns 2 ou 3 dias, enquanto as abelhas olham para ele com um ar de "A sério que vieste queimar caruma para cima de nós outra vez?" Bem, deixemos de piadas e vamos ouvir quem sabe tratar de abelhas.
1: Vamos começar então, doutor. Pode ser? Eu estou cá desde... no Algarve desde domingo, estive em Lagoa. E depois todos os anos temos aqui uma parceria com a Biblioteca Municipal, com a Quinta Pedagógica, que acho que é uma equipa que está a vencer. E agora entrou a Escola de Hotelaria, a professora Cátia, não é? Que foi a... Escola José...
2: Judiciário,
1: muito bem. É para mim a Escola de Hotelaria, não é? São os premiados, não é?
2: Que... A Escola de Hotelaria é a parceira judiciária do projeto.
1: É? É. Muito bem. A Eva foi uma apoiadora e a professora Cátia foi gira. Sabe o que é que ela ligou-me um domingo de manhã, um domingo de tarde, não é? Pegou o telefone e tal. Paulo Sanz, não. Foi assim, não foi? E do outro lado... Eu não quero ver um livro sobre cuscas em Portimão, não é? Ele lá, quem é isto? Mas gostei muito, foi fantástico e acho que... Olha, nós precisávamos disto. Às vezes é preciso, não é, Eva?
2: É verdade.
1: E esta parceria já são 4 anos. Já, primeiro ano fomos... O que é que nós ignorámos no primeiro ano? Nada, não foi?
2: No primeiro ano não, mas depois no segundo...
1: Foi a Bioteca.
2: A Biodiversidade da Bioteca.
1: É a primeira... Em Algarve existe a primeira Bioteca. Sabe o que é uma Bioteca? Bioteca, Biodiversidade, Teca de Biblioteca. Portanto, é associar aqui ambiente, biodiversidade e cultura. Portanto, as abelhas, cultura... ambiente, cultura, polinizadores, cultura, portanto, sempre isso. E foi um projeto giro, já vamos na terceira, não é? Hoje, ontem inauguramos também uma. Isto também é uma moda no Porto, nós tivemos e comecei em Valongo, vai abrir uma agora em Viana do Castelo. Portanto, a ideia aqui é os miúdos terem acesso, toda a gente a ter acesso à cultura. E às vezes nós temos tanta burocracia, porque chegar aqui um sujeito, mesmo estrangeiro, eu falo estrangeiro, de outros que falam, chegar aqui a uma biblioteca para requisitar um livro, tem logo entraves de cartão de cidadão, papapá, depois documentos, depois mais isso, depois mais aquilo, e ninguém está para isso, não é? Bom, mas já não vamos falar sobre isso. Eu sou um apicultor, eu sou um apaixonado pelas abelhas, e ando aqui a transmitir o ser vivo mais importante do planeta. Portanto, eu andei toda a semana a falar com os miúdos, quer dos 8º, quer do 1º ano do pré-escolar, a incentivar a importância das abelhas no mundo, no ecossistema, na biodiversidade. E todos os anos, Portimão tem-me agarrado, entre aspas, e fico todo contente, e estamos cá todos os anos. Portanto, a ideia que eu quero aqui incutir é que as abelhas são o ser vivo mais importante. E nós, vamos aqui a fazer uma pequena apresentação, é o que andamos a fazer nas escolas, A ideia é que o miúdo, para saber o que é que as abelhas andam a fazer. Vamos achar isto? Vocês sabem todos que as abelhas são como as formigas, não é? Elas trabalham arduamente na primavera e no verão, andam a recolher néctar e pólen e levam para a colmeia, que mais tarde, juntamente com a água, transformam em mel. E elas, de inverno, não andam cá fora, não é porque não há flores, não seja o que for, por causa das temperaturas. Temperaturas abaixo de 12 graus, as abelhas não andam cá fora. E elas estão todas dentro da colmeia, e a temperatura dentro de uma colmeia é exatamente a de um corpo humano, 37 graus, quer de inverno, quer de verão. Elas batem as asas, de inverno batem as asas de uma maneira que transformam o calor, e de verão é o ar-condicionado, põe à entrada da paracita da colmeia, e de uma maneira diferente metem ar frio para a colmeia. E elas andam nas flores sempre à procura de comida, néctar, pólen, sempre nisto. E as flores, como vocês sabem, é o melhor polinizador do mundo. E as flores têm um problema, desejam as abelhas. Todas as flores gostam das abelhas. Porquê? Porque a abelha é o melhor polinizador do mundo. Uma flor, uma macieira, seja uma pereira, sabem que as abelhas vão à mesma espécie de flor. Elas são as melhores, não em trocam. Elas não são como os humanos, não é? Que trocam de parceiros, fazem traição. A abelha não trai ninguém. A abelha vai, transporta o pólen para a mesma espécie, para a flor. E a flor agradece disso. Fica toda contente. Sim, senhora, tu fizeste-me este trabalho. Em compensação, eu dou-te o néctar e dou-te o pólen. Mas elas sabem que elas são fiéis às flores, porque elas sabem que transportam o pólen de uma flor para a outra. Isto é uma coisa muito gira. Só para vocês imaginarem, vamos supor que isto aqui é uma macieira, aqui é uma pereira, depois temos aqui uma laranjeira e temos aqui uma macieira. E as abelhas, estas são as minhas personagens, a Cuscas e a Carlota, vou pegar nisso, quando andam aqui a sugar o néctar de uma macieira, elas podiam muito bem visitar a flor da pereira, ao lado, e não havia qualquer tipo de problema, estava tudo certo, porque o néctar da pereira também é muito bom. Mas se ela fizesse isto, ela transportaria no... Ela tem o corpo dela é muito especial, os pelos libertam carga positiva e a flor carga negativa, e o pólen masculino é neutro. Se ela fizesse isto, se ela fizesse este movimento, transportaria o pólen masculino da macieira, caía no estigma ferino da pereira, e nós tínhamos metade maçã e metade pera. Isso era normal. E ela não, isso não acontece. Sabe porquê? Porque ela avança a pereira, avança a laranjeira, avança o pessegueiro e vai à mesma espécie colocar o pólen. É o melhor polinizador do mundo. Imaginem esse cenário. Nós temos a maçã, depende 90% da polinização da abelha. E os grandes produtores de maçãs, por exemplo, eu vou estar nas Caldas da Rainha, numa cooperativa, e os grandes produtores de maçãs, em Armamar, nas Caldas, colocam lá as abelhas e não aparece. Vamos pôr um pomar com 100 macieiras, 50 macieiras que dão maçãs amarelas, ou golden, ou rainheta, e outras laranjas. E não aparece em nenhuma macieira metade amarela e metade vermelha. Isso não existe, porque elas não trocam pólen. Como isso se faz? É um mistério. É uma coisa incrível. Pronto, e as flores agradecem isso. Pronto, as abelhas, como vocês todos já ouviram falar, as abelhas são o ser vivo mais importante do planeta. Eu não vou perguntar aqui aos que esteve comigo, mas aqui ao doutor, eu da rádio e alguns. Se não houvesse abelhas, para mim o planeta existia, com certeza. Mas para mim, a cor predominante seria um castanho, um autêntico deserto. Soutor, porquê que as abelhas são tão importantes?
0: Pela polinização.
1: E mais? Mas também os polinizadores, não é?
0: Em número, as abelhas
1: são melhor. É. Elas, mais de um quarto dos alimentos dependem da posição. Nós fazemos uma refeição, eu digo aos miúdos, nós estamos aqui, olha, bebemos o espumante, bebemos as bolachas. Eu acho que tudo que está aqui depende direta ou indiretamente das abelhas. Em 10 ingredientes, pensa nisto, em 10 ingredientes no prato, ao confeccionado, seja no que for, direto ou indiretamente, 8 dependem das abelhas. É o melhor polinizador do mundo. Contribui para uma boa parte do oxigênio do nosso planeta, porque há outros polinizadores, o vento, a água, as borboletas, as joaninhas, mas uma abelha, está provado que ela visita 200 flores por dia. Uma colónia, normalmente uma colónia tem mais ou menos 50 mil abelhas, chega a polinizar 10 milhões de flores por dia. Portanto, era menos 10 mil árvores e tudo. Sem vegetação, às vezes os miúdos ficam todos chateados, não é? Se não houver animais herbívoros, como a vaquinha, eles deixam de comer pizzas, McDonald's, cachorros. Isso é o que os mexe com eles, não é? O leite e os derivados. Com a polinização garante a variação genética, o equilíbrio do ecossistema e da biodiversidade. Isto é o que eu expliquei aqui, no fundo. É isto que elas garantem, a genética toda das plantas, da biodiversidade, dos ecossistemas. E mais, as abelhas são são sentinelas dos ecossistemas. Os cientistas norte-americanos, os grandes cientistas brasileiros também, usam as abelhas para estudarem os ecossistemas. Isto é, há sítios que o homem não consegue lá ir. E para saber se os ecossistemas estão doentes ou não, através do néctar que elas trazem, ou da água, que vão para as colmeias, que elas vão lá aos sítios onde não, ninguém vai, conseguem perceber que se os ecossistemas, a biodiversidade, está doente ou não. E além disso, ainda são simpáticas, não é? Nos oferecem o mel, o própolis e o pólen para a nossa alimentação. Até o ciclo da água. Eu esqueço-me de dizer isto muitas vezes. Nós estamos aqui, vamos agora a temperaturas muito elevadas. Até a água, a chuva, depende dos polinizadores. E está aqui pessoas de química, biologia. Se não houver evaporação, se não houver libertação de oxigênio, as plantas não transpiram, a umidade não cresce. E os polinizadores têm um papel fundamental. Eu vou lançar um livro que se chama Cuscas na Serra da Estrela, é um dos projetos também. Tem a ver com o município de Gouveia, lá de cima, de Ceia. E por causa dos incêndios, as abelhas são fundamentais, por causa da erosão do solo. Às vezes uma árvore daninha, vocês sabem, agora que estou com os incêndios, está toda a gente, temos o país todo em pólvora, não é? Que só quem passa em Leiria sabe que está tudo no chão, quando aquilo começar, isto vai ser bonito, não é? Daqui a um mês vai ser bonito. O Estado já paga 1.500 euros por um hectare para limpeza. E a erosão de uma planta daninha que está numa árvore não consegue segurar as águas do solo. E os polinizadores são fundamentais. Os polinizadores, as abelhas, são fundamentais. Até na erosão do solo. Portanto, são fundamental. E como é que é possível este ser tão importante, não é? Que só pensa na vida deles, não é? As abelhas andam só a pensar na vida deles, não é? Só a pensar na vida delas. Portanto, elas são tão importantes. E como é que este inseto com 6 patas anda ali na vida delas a pensar nisto? Como é que é possível? Bom, aqui são as minhas personagens, não é? Eu escrevo livros infantis juvenis, não é? Esta é a Cuscas e esta é a Carlota, não é? Que eu apresento aos meus amigos. São os livros que eu tenho aqui, que visita monumentos e tal. E as abelhas andam só nas flores, só à procura de néctar e pólen. É a função dela: sugar néctar, transportar o pólen. Bom, aqui a coisa mais incrível que eu admiro nas abelhas é esta. Há coisas que eu todos os dias aprendo com as abelhas, mas esta, para mim, é a coisa mais incrível. Está aqui uma imagem que tem 1, 2, 3, 4, 5, 6 abelhinhas, e com esta imagem às vezes lanço um desafio aos professores, lá em casa. Isto é uma coisa muito simples. Se nós colocarmos um bocadinho de mel, um néctar, numa janela, cá fora, às vezes as pessoas põem água e açúcar, eu não gosto nada disso. Um bocado de mel, uma compota. Se nós colocarmos aí um néctar, vem uma abelhinha, não é? E descobre. Vai descobrir, suga com a língua, transporta no abdómen e leva para a colmeia. E ela, ao passar para a colmeia, tem os superiores dela e vai passar a dar a conhecer o néctar e vai ser aprovado ou não. Se for aprovado, tudo bem, é bom para fazer mel. Então ela vai ter, quem descobriu, vai ter que comunicar onde é que fica o néctar. E elas, se repararem, elas não vêm em fila, vêm uma de cada vez, vêm uma, passar um bocado vem outra. Como é que elas descobrem o sítio? Aqui já sabem, toda a gente já se comigo. Como é que elas, uma de cada vez, como é que elas vêm cá ao sítio? Não? Não é lá? Elas são como nós também temos um GPS, não é? Chegámos lá, daqui a 100 metros, na próxima rotunda, saem na segunda saída. É exatamente igual. Elas fazem uma dança, é que descobriu, faz uma dança e diz exatamente onde é o néctar. Por exemplo, se a colmeia for daquele lado direito, estamos a falar em matemática e tudo. Querem ver? Olha.
3: As flores são fontes de alimento das abelhas. Na primavera, as abelhas trabalham avidamente na procura de alimento, o pólen e o néctar. Porque o inverno foi longo e os estoques de comida estão escassos. É urgente alimento.
4: Obrigada.
3: Quando uma abelha canteira descobre um bom néctar numa determinada flor, ela tem um método incrível para comunicar às suas colegas onde se encontra esse verdadeiro néctar. Esse método é através de uma dança. Esta abelha regressou à colmeia após ter encontrado uma nova fonte de néctar, transportando-o no seu abdômen, onde vai dar a conhecer às suas colegas. Logo a seguir, vai comunicar onde se encontra essa verdadeira flor. Primeiro, ela reúne suas colegas. Em seguida, Ela sobe nas costas dos colegas e vibra o seu abdômen. Agora, conseguiu a atenção das colegas, ela inicia a sua dança, usando um código de movimentos para indicar onde se encontra o néctar.
1: Todas, reparem, está tudo a memorizar. Olha.
3: Até à fonte de néctar. Quanto mais longa a dança, mais longe está a flor.
1: E aqui são os metros. Aqui está provado que cada tracinho que eu bala 100 metros a distância, sabem quanto é que vão construir.
3: Ao analisar a exposição da dançarina, o tempo gasto na dança, a trajetória e o número de execuções, as suas colegas se deparam.
1: Reparem a concentração delas. A memorizar.
3: E podem marcar uma fonte de meta a mais de 6 km de distância. Algumas colegas partem imediatamente para encontrar essa flor. Incrível.
1: E esta, doutor?
0: Não tinha a mínima ideia.
1: 8 km e ela não vem aqui e bate aqui à porta, não. Vem ao sítio exato, não se perde. Só, isto é tão importante que a marca de automóveis, a Audi é pioneira. E acho que a Porsche também está associada. A Volkswagen, toda a gente sabe que daqui a uns anos os cientistas andam com receio de usar os carros sem condutor, não é? A mim dá-me um jeito enorme. Agora amanhã vou para o norte, vem conseguir lá mesmo a casa. Isto é que era uma maravilha para mim. Mas os cientistas andam com receio de usar o satélite. Então a Audi, com campos de ensaio, com abelhas, né, em ilhas desertas, normalmente em Espanha, estão a colocar câmaras de vídeo com néctar, com computadores, estão com tecnologia. Como é que uma abelha, com uma simples dança, não precisa de satélite, vem ter aqui ao sítio certo? E esta é? Muito bem. Estou a gostar da açúcar. Bom, mas estamos aqui porque é o Dia Mundial da Abelha. Eu não vos vou oferecer um chupa de mel, né? Mas posso também oferecer um chupa de mel. E eu ando nas escolas em dizer, isto é tudo muito bonito, mas se não houver alimento, não há abelhas. E as abelhas neste momento estão com um problema enorme. Em Portugal não existem abelhas selvagens. E na Europa, eu digo mais, nesta Europa, não existem abelhas selvagens. Ainda hoje estava-me a ligar uma professora a dizer que tem um enxame em Guimarães. Se eu ia lá, estou em Portimão, foi lá um enxame. Elas não conseguem sobreviver sozinhas. Se não houver intervenção de um apicultor, a nossa abelha, a Apis mellifera, não consegue viver. Porquê? Existe um ácaro chamado varroa, é uma carraça, como elas apanham os cães e os gatos. Eu falo aqui no livro Castelo Guimarães. É um ácaro, é como os cães e os gatos, quando andam nas flores, apanham uma carraça. E o ácaro é tão pequenino que vai, suga o tórax, entra na colmeia, no tórax das abelhinhas, suga-lhe o sangue, e aquilo dá-lhe uma comichão enorme, que ela chega à colmeia, sacode, e o ácaro, a varroa, pica as larvas pequeninas e elas morrem. Só para ter uma ideia, este ano eu tive um prejuízo, morreram mais de 60 colmeias. E eu, há 3 anos, fazia um tratamento a seguir à cresta do mel. Nós não podemos usar, existe agora umas tiras, uns fitofármacos, que é umas tiras com ácido, que nós colocamos nas colmeias, e eu fazia um tratamento depois da cresta, porque agora não posso aplicar, porque senão o mel fica contaminado. O ano passado fiz 5 tratamentos, 5, e não consegui vencer. Porque ela está a ganhar resistência, o ácaro, o químico já não dá efeito. Nós, na maca de mel, que é Macedo Cavaleiro, já usamos um ácido em vapor, que a gente entra aqui na colmeia e fazemos o vapor. E o que é que acontece? Molhamos as abelhas de baixo para cima e elas ficam todas úmidas. E então a varroa já combate. Portanto, o ano passado fiz 5 tratamentos. No norte, não conseguimos. Porque existe um predador qualquer da varroa que desapareceu. O problema é o ecossistema, não é? Eu faço as viagens, todos somos neste tempo, nós fazíamos uma viagem, vocês faziam uma vez daqui a Lisboa, e quando chegavam aqui a Portimão, tinham que lavar o carro. Cravado de mosquitos, certo? Hoje, quando olham para o meu carro, faz 200 km por dia, não vejo um mosquito. Eu passei o Alentejo, há 2 anos ainda passava ali numa zona do Alentejo, que nem apanhava uns mosquitos. Agora não apanho nada. Já pensaram nisto? É o sapo que não come, é a rá que não come, é o gafanhoto, e a cadeia alimentar não funciona. Se calhar é o predador de varroa, pode ser, não sei o que é, um pássaro qualquer que desapareceu no ecossistema. E as abelhas morrem. Portanto, neste momento não existem abelhas selvagens. Quando é um enxame, mais cedo ou mais tarde, ele morre. Portanto, a abelha neste momento depende de um ser humano mais do que nunca. Só para terem uma ideia, Paris é capital da apicultura urbana há mais de 40 anos. É um exemplo a nível mundial, Paris. Isto é numa notícia do New York Times. Todas as ruas de Paris estão todas, quase todas, cheias de colmeias. As grandes casas de espetáculos, os museus... Olha, na Catedral de Notre-Dame, em 2020, houve um incêndio e antes do incêndio estava lá uma, duas, três colmeias. Há sempre um responsável por elas. Os bombeiros de Paris tentaram o máximo possível salvar a catedral, mas também estavam muito preocupadas com as nossas amigas abelhas. E tentaram lá por muita água. E vocês sabem, já viram, um apicultor, o melhor amigo de um apicultor chama-se fumigador. Nós usamos um aparelho que faz fumo, é este aparelho. Com papelão, com folhas de eucalipto. Eu uso folhas de eucalipto porque o papelão é muito agressivo, tem muitos químicos. Eu normalmente uso as coisas do pinheiro, o eucalipto, e é mais aromático. E as abelhas, quando vêem fumo, qual é o objetivo de um apicultor? Nós deitamos aqui fumo, e a abelha, quando vê fumo, o que é que ela faz? Imagina que há um incêndio, começa a comer muito mel, porque pensa que a viagem vai ser longa, e por isso ficam tão pesadas, tão... Apai, que nós comemos uma boa refeição, só queremos dormir, tipo alentejanos, né? E o abdómen nem consegue picar. Por isso é que quando há os incêndios em Portugal, em Pedro Algão Grande, todos os anos, e este ano estamos todos, os apicultores estão todos a tremer, quando passam os incêndios nas colmeias, por isso é que houve aquela reportagem muito célebre do Marcelo Rebelo Sousa, com um apicultor foi lá, esse foi comunitado, as abelhas morrem todas, porque estão todas lá dentro. E os bombeiros de Paris sabiam disso, deitaram por lá muita água. Isto há vídeos, filmaram, chamaram um apicultor, e outro dia foram lá e as abelhas salvaram as abelhas todas. Portanto, isto é notícia, até notícias, todos os apicultores. Só para terem uma ideia, a cidade de Paris, dados de 2019, de Coreô, só a cidade de Paris tem mais de 700 colmeias oficiais. Isto é, um cidadão francês, como este senhor, tem uma colmeia e diz: eu sou responsável no meu prédio por uma colmeia. Registadas. E depois as pessoas chegam a Paris e dizem: ah, isto é tão giro, os jardins e não sei o quê. Pá, estão lá todas as abelhas. Sabe onde é que eu gostava de ter um apiário, umas colmeias? Em frente a um cemitério. Ah pá, está cheio de flores, né? As pessoas lá com flores. Eu adorava ter um... As minhas abelhas lá era uma maravilha, não é? Bom, mas, outro, Holanda. Holanda é um país muito, muito especial. Holanda, a cidade de Holanda, aproveita tudo para ajudar as abelhinhas, tudo. Até nas paradas de autocarros plantam flores. Em Londres, todos os anos, chamam-lhe o corredor de abelhas. No centro de Londres, plantam flores. Às vezes fazem cimenteiras só de girassóis, só para ajudar as abelhinhas, em Londres. Portanto, as abelhas nos telhados de Paris... Bruxelas, Berlim, a apicultura urbana é a alternativa. O único sítio onde podemos crescer com as abelhas é na parte urbana. Tá bem, depois a gente fala, depois a gente fala, fala o que é. Tchau. O único sítio onde podemos crescer com as abelhas é na parte urbana. Aqui o Algarve tem uma particularidade. O Algarve é a região do país, não sei se sabem, a Associação do Algarve do Produtores é a zona do país que tem mais colmeias. Tem cerca de 20 mil colmeias gestadas, por causa da amêndoa e da laranja. Mas a Serra Algarvia está aqui com um problema. Já não há espaço para ter colmeias. Já não há espaço. Nós devemos ter um apiário é um conjunto de colmeias, já agora, que é por causa da cresta, não é? E não podemos ter um apiário, a ideia é 2 km, a distância de 2 km um do outro. Porquê? Porque se nós tivermos muitas colmeias juntas, o pasto não chega para toda a gente e depois elas começam a entrar em disputa umas com as outras e começam a comer. Portanto, a Serra Algarvia já não tem, o Algarve tem um grande problema. Já sei que há estudos, já municípios e a Associação Ambientalista já estão a criar, a pensar em... Em Portugal existe uma lei que é proibido ter colmeias de 150 metros das casas e 50 metros dos caminhos públicos. Já estão aqui a pensar em que o único sítio onde podemos ter colmeias no Algarve é nos prédios. Não demora 10 anos, uma década, eu aposto eu, que o único sítio onde podemos ter colmeias é nos prédios, nos altos. A abelha faz a mesma apelização. O mel vai ser um produto gourmet, em que a abelha... É como nós irmos a um pouquinho. Ela, em vez de fazer 200 viagens para a colmeia, faz só uma. Mas enquanto ela não encher o abdómen, vai fazer a polinização. Ok? Portanto, o mel vai ser um produto caríssimo, gourmet, e não vale muito tempo. Mas no norte já estamos a fazer coisas diferentes. Olha, Amarante, que é uma cidade lá perto de Vila Real, o Presidente da Câmara utilizou um colega nosso, Luciano Gonçalves, contra a lei em Portugal. No Museu Amadeu Sousa Cardoso, estão lá no centro de Amarante, 3 colmeias. Municípios como Lousada, Águeda, Valongo, Guimarães, lá no norte já estamos assim, já não estamos a cortar o prado para que as abelhas possam alimentar. Lá não, já não se corta relva, já não se corta flores para ajudar as abelhinhas. Isto na rádio era bom falar isso com os políticos, não é?
4: E com as pessoas também, há tanta erva.
2: Somos dizendo disso nós. Não podemos ter um bocadinho de erva aqui.
4: Há tanta erva.
1: É? E às vezes nós, às vezes basta fazer isto, basta atrasar a que a flor murche. Basta fazer isto. Nós em Guimarães, nós estamos a fazer uma coisa que é, nós fomos a Dinamarca, Copenhaga, aos outros países, vocês aqui em Portimão, por exemplo, eu vejo lá no norte, às vezes nós vemos aqui rotundas muito giras, só mal me queres. Epá, só mal me queres, que giro. Às vezes passa, que mal me queres, Margarida. Epá, isso para mim não me diz nada. Isto é como nós temos, irmos ao supermercado e só temos comida para 15 dias. O mal me quer está lá todo giro, mas as abelhas vão lá uma vez, fazem a polinização, não tem mais néctar. No norte da Europa, e em Guimarães já estamos a fazer isto. O que é que estamos a fazer? Isto é uma ideia dos políticos. Nós, numa rotunda, podíamos dividir aquilo em três. Por aromáticas, fruteiras, leguminosas. O que é que nós temos aqui? Se nós variarmos as plantas, vamos ter, durante 3 meses, alimento para os polinizadores. Certo? Eles vão ter, esta está a florir, acabou. Depois tem a outra e tem a outra. Outra coisa que podemos fazer, e agora estávamos a falar com a Eva, nós em Guimarães estamos a fazer um projeto, nós somos capital de verde europeia, por exemplo, nos prédios. Porquê é que as pessoas fazer hortas verticais? Ela estava lá com os panelas, hortas verticais. O que são hortas verticais? É chegar ali, isto é um projeto de giro, aqui a professora Cátia já está com esta ideia. Fazer aqui, pendurar as tacas, não é? E nós pomos, no primeiro andar, uns moranguzinhos. No outro lado, pomos umas leguminosas, umas aromáticas. E se nós fizermos todos isto, o polinizador, eu não falo só na abelha, falo na borboleta, falo na joaninha, falo na libela, todas vão ter alimento durante todos os dias. Isto depende de nós, ok? E às vezes em troca de um chupa, digo aos miúdos, opá, temos que mudar hábitos, não é? Por exemplo, nós em casa, opá, eu não tenho nada contra a relva. Eu não tenho nada contra a relva. Eu até adoro jogar futebol na relva. Opá, mas a relva só, gasta água, não dá néctar, não dá pólen. Porquê que nós em casa... A relva só dá trabalho, depois tem aquelas ervas daninhas, pá, é uma chatice. Porquê é que nós podemos fazer canteiros de margaridas, de alecrim, de lavandas? Porquê é que não podemos ali fazer uma variedade lá em casa? Custa alguma coisa? Não custa nada, não é? Fazermos isto, basta fazermos isto. É uma questão de, opá, de prioridades, não é?
4: Só não tenho erva gata em casa.
1: Vai lá, já tem outras. Bom, e porquê é que elas são tão importantes? Isto já está a ficar a rádio toda... Porquê é que isto é tão importante? Por causa desses pelos delas. Elas têm uns pelos muito especiais. Libertam carga positiva e a flor carga negativa e o pólen aparece um ímã e fica a gás ao corpo delas. Portanto, opa, isto é basta isto. Planta flores, planta girassóis.

Bom, e agora, para quem não esteve comigo, isto é um livro do pré-escolar. Olá, eu ensino isto ao pré-escolar, não é? E hoje tive uma sessão de pré-escolar. Ah, Carla, onde é que foi? Bem, os miúdos sabiam tudo. Os miúdos de 4 anos, blá, blá, foi um gozo. O néctar é uma coisa líquida. Alguém falou a Psaracato o que é o néctar, não foi? Foi a Psaracato. Cláudia. O néctar é uma coisa líquida que está dentro das flores. É como nós quando nós temos aquelas coisas muito doces, eu não sei, nunca sei o nome daquilo, que a gente até faz poca. Como é que é aquela flor? Que nós até fazíamos no nosso tempo. Que fazia o choque, poque, que chupávamos, um líquido, ok? Como é que se chama? O néctar é uma coisa líquida que elas metem a cabecinha e sugam o néctar. Eu queria, doutor, já agora, vocês da rádio, os outros já me conhecem, já sabem isto. Como é que elas sugam o néctar? Não é com as antenas, não é com os olhos, olha a ver se descobrem.

0: Não inventa, com uma língua, mais nada. A língua delas parece uma trompa e o néctar é 90% água e 10% néctar e ela separa logo a água e o néctar, ok? O pólen é diferente. Elas, como são um inseto, o pólen apanham diferente. Elas têm 6 patas, colocam, apanham o pólen com a pata dianteira e colocam na pata traseira. Portanto, isto é o pólen, néctar com a língua ao abdómen e pólen na patrazinha traseira. Portanto, quando vocês virem nas abeninhas estas bolinhas, isto são pólen. Eu digo que são mochilas de pólen, não é? Este é um exemplo muito simples. Esta abeninha, por acaso, foi à flor do jarro, que é o pólen. E lembrou-se, ah, esqueci-me, ainda tenho que ir às compras, pá, esqueci-me do arroz. E foi buscar o néctar com a língua ao girassol. Portanto, néctar é uma coisa, pólen é outra. Escusam estar preocupados, porque as abelhas têm 2 estômagos. Têm um estômago normal, os intestinos e tudo, e depois têm uma bolsa para o néctar à parte, ok? Senão isto era uma porcaria, o mel, ok? Estão a ver pólen do jarro? Elas adoram o pólen do jarro. Olha lá colocar ali o pólen na pata traseira, olha. E como é que nós captamos o pólen? Vocês sabem? O pólen é uma... aqueles engranzinhos, que é seco. Esta, por acaso, já tem esta armadilha. Tem aqui uma armadilha. O capta pólen, o que é o capta pólen? As abelhas normais entram aqui com a patinha, põem as 4 patas e entram para dentro. Quando nós, apicultores, queremos recolher o pólen, temos aqui umas caixas que chama-se capta pólen. E o que é o capta pólen? Vocês estão a lembrar-se daqueles furinhos que nós nos fazíamos os jogos antigamente, nos cafés, com uma caneta Bic, fazíamos o furo, não é? Exatamente, Regina. É exatamente igual. Temos assim umas bolinhas em que obrigamos a abelha a entrar deitada, ela entra deitada, e como tem estas bolas, o pólen vai cair. Cai numa gavetinha, não é? E nós, todos os dias, temos que recolher aquilo. Vamos lá com um balzinho, recolhemos aquilo, porque depois chegar ao orvalho, aquilo fica tudo uma pasta. E depois é seco num micro-ondas, a temperaturas, e fica o pólen seco. E as abelhas, elas precisam do pólen, que é a proteína. E quando elas dão fé que não está a entrar proteína dentro da colmeia, o que é que elas fazem? Não, fazem assim, entra uma pata, entra outra, e conseguem passar. Dão sempre a volta. Eu não tenho tempo, quando nas escolas não costumo apanhar pólen. Mas, só para ter uma ideia, uma colónia com 50 mil abelhas chega a produzir, para a colmeia, 100, 120 gramas de pólen. Mas 90% é água, que dá para aí 30 gramas por colmeia. Por isso é que o pólen, 125 gramas, custa 7 euros, 8 euros, não é? Mais ou menos isso. O que é que está a fazer aqui? É terem cuidado, porque há muito pólen importado. É só tudo artistas. O que é que estão a fazer os chinocas e outros? Quando virem pólen a 3 euros, 150 gramas, desconfiem. O que é que estão a fazer as pessoas? Põem assim um lençol embaixo das flores, abanam aquilo tudo, cai o pólen, secam aquilo e toca a vender. E as pessoas estão a comer flores. Porque o pólen, a abelha não vai a todas as flores. Ela vai escolher o pólen que é o mais eficiente. Portanto, é preciso ter cuidado, ok? Bom, isto é o pólen. Pronto, e porquê é que elas são tão importantes? Porquê é que estamos aqui? Por causa da polinização. Quando elas vão à flor, olha como é que elas ficam. Olha, elas nem conseguem voar. Olha para isto. Chegam a transportar numa flor mais de 2 vezes o peso delas. Olha para isto. Só grãos de pólen masculino. Isto até incomoda. Mas elas não querem este pólen. O pólen que elas pretendem é o que está na mochila que selecionaram. E ao chegar a outra flor, deixam cair o pólen e fazem a polinização. Portanto, as abelhas precisam de 2 coisas. Pólen, vão buscar as proteínas, como nós seres humanos. E o néctar, são os hidratos de carbono, que precisam de energia. E o mel, essencialmente, é feito de néctar e não de pólen. Tem lá algum pólen, mas o pólen é mais para alimentar as larvas com abelhas jovens e depois vão caindo lá algum pólen e é isso. Ok? Bom, e também precisam aqui em Algarve, é um problema. Eu às vezes ando aqui os miúdos, pá, isto está a correr a nível nacional, espetacular. Há um problema de água, mas não é só nos polinizadores, e aqui no Algarve muito mais. Vocês podem fazer experiência em casa, e eu aconselho-vos a todos a fazer lá um bocadinho de água, umas pedrinhas, passado um bocado chegam as rolas, os pássaros, andam, já viram isso, não já? Andam todos cheios de sede, não têm onde beber água. Eu aposto aqui que ando aqui no Portimão, e não ando aqui a passear às vezes à noite, e eu penso, se eu fosse um inseto, onde é que eu ia beber água? Nós nem podemos ir à compra, comprar, olha, dê-me uma garrafa de água e tal, está tudo bem. Eu ando isso e questiono-me todos os dias. Imagina na pele de um. Por exemplo, aqui quando eu vim aqui um ano, ainda havia aqui um lago. Aqui, havia, não é? Já parou.
1: Sim, mas esta água também deve ter cloro.
0: Ah, mas não faz mal, mas ela se para. Mas tem que haver água. Mas tem que haver água. Nós também, nós seres humanos, não, sem água morremos. Não há água. E elas precisam. Só para ter uma ideia, uma colmeia transporta 0,5 litro de água por dia para a colónia. 0,5 litro de água. Porque o mel também é feito de água. Ok? Olha, elas são tão importantes. Às vezes, basta o facto de nós abanarmos assim uma folhinha. Estas gotinhas de orvalho são muito importantes. Esquece, isto é tudo muito importante. Elas não têm onde sugar água. Não têm. Eu peço aos miúdos, às vezes, com um iogurte, uma coisa simples, pegar um iogurte com umas pedrinhas. Oh, estão todos a fazer isto. Todos a fazer isto. O país todo. Aliás, todos estão preocupados com as abelhas. É preciso água. Água, água, água, água. Muito bem. Olha, estou a ver? Ó, aqui sempre a sugar água. Já agora a banda desenhada também faz bem. Olha, põe mais uma garrafa fresquinha. Ou é? Põe-me isto no congelador. Põe-me, que é para o final, nós. Para o final, para fecharmos isto.
2: São
0: tipos de flores. Cada vez visitam cerca de 200 flores por dia. As flores são
2: uma fonte de alimentação. Sem flores, elas ficam sem alimento. É o único inseto que só precisa de flores, não precisa mais nada. Para voltar-se à colmeia, elas depositam a silhueta em fardos. Dentro da colmeia, as abelhas produzem calor.
0: Lá estão aos 37 graus, estou a ver? No fundo, cozem. E elas, ao bater as asas, também, como o néctar tem água, elas, ao bater, a água evapora. Portanto, a água sai, senão o fermento, é isso. Pronto.
2: Pólen, néctar e água são os ingredientes do mel. Existem vários tipos de mel, com vários sabores e várias cores.
0: Estamos ali, não é? Primeiro.
2: Os produzidos em compás de laranjas.
0: Tem um laboratório, este tem tudo. Laboratório, tem tudo.
2: E a cor mais clara. Todos são mais escuros. Tem a ver com
0: e fazer essas coisas boas, não é? Isto é uma coisa.
2: O mel, além de ser muito energético, também tem proteínas, sais minerais e vitaminas.
0: Ora, está doente, fica logo boa. Poc!
2: Ele é tão gostoso que até os ursos. Gosto.
0: Aqui gosto dos medos de provocar, não é? Quem é o urso? Diz, é o Pepe! Pá, vá, do Porto. Só para ter uma ideia, este grande jogador, o Pepe, desde muito jovem, ainda hoje faz, aliás, agora no ciclismo, todos os dias come uma colher de mel. Mas este mel, eu descobri que vem do Amazonas. Vem do Amazonas. Eu descobri há dias, tomara eu, até lhe ofereci, se não conheço o Pepe, eu dou-lhe um bocado de cuscas para ver se o gajo... Mas ele tem poder de compra, acho que vai buscar um Amazonas que não. Mas ele, há um amigo meu, em comum lá do Norte, e diz: opá, o gajo manda vir, não sei o que, do Amazonas, uma coisa muito. Ainda bem aos Índios, não vamos buscá-lo. Mas está a ver, ele é só para ter. Incentivar aqui, quero com esta intenção, incentivar os miúdos a trocarem os Nutellas, os Tulicremes, aquelas porcarias, não é? Que só com corantes e umas coisas. Isso vai. E é aqui isto que lhe falamos, não é? Às vezes um miúdo. Começou a provar um mel de urze, muito adstringente. Às vezes os pais dizem assim, mas o meu não gosta de mel. Opá, vão para a laranjeira, vão para outro lado, e quando der feta a comer mel, não é? Pronto. Bom, aqui estou a ver as pedras, que elas não se afogam, portanto, estas coisas. Aqui a ideia é, quando virem uma abelha, digo sempre aos miúdos, pá, não batam palmas, não estalem os dedos, não comecem a gritar, mamilha, a correr. Pá, basta ficarmos quietos. A abelha só nos ataca se sentirem ameaçada. Eu digo como apicultor, isto não é fácil. Chega uma abelha e nem hoje eu digo... Não, mas se a gente ficar quieta, às vezes vem tão cansada, com duas mochilas de pólen, mas pá, pousa e vem. Basta ficarmos quietos. Elas só nos atacam se sentirem ameaçadas. E mais, se elas nos picarem, morrem, não é? Okay. Bom, isto é o corpo de uma abelhinha, a cabeça, o tórax, o abdómen. E elas não ferram, portanto, a abelha não ferra, não tem dentes. Pica através do abdómen. E o abdómen tem uma particularidade, é tipo uma serra. Tipo assim, muitas coisas. E no corpo humano, quando elas picam, tentam se libertar do nosso corpo, o abdómen quebra parte E onde está o coração da abelhinha? E elas, passado 2 segundos ou 2 minutos, morrem à frente. Mas se elas picarem os sapos, os ratos,

Olhos tem uma abelha. Tem várias opções. Olha, 2, 3, 4 e 5. Está ali. Tem 5 olhos. Elas têm 2 olhos compostos, normais, e depois têm 3 ocelos aqui pequenos. E elas veem, com esses olhos, veem as cores primárias. O azul, o amarelo, o vermelho. Estes olhos, elas veem muito mal. Se nós repararmos, quando estamos assim quietos, a diferença entre uma vespa e uma abelha é totalmente diferente. A vespa ataca logo. Pá! Nós nem sabemos onde é que ela vem. A abelha, primeiro ouvimos o barulho. Bzzz, não é? Não, está aqui uma abelha. Bzzz. Porque elas veem o ser humano, uma flor, 10 vezes maior. E não é por acaso, quando nós vamos lidar com as abelhas, a primeira coisa que elas atacam é os olhos. A íris aqui. E eu a mim tenho um problema, que aqui é só ossos, não é? Fico aqui, parece o olho, para 2 dias, 24 horas, parece um... O meu filho até se ri, pronto. E elas... E este olho aqui do meio, professora Cátia, essa não ensinei. Tem uma particularidade. Este é o termómetro de temperatura. Está provado. A abelha, quando chega cá fora, faz assim. Todos os dias de manhã há uma sentinela. Não vem cá todas cá fora. Olha, hoje está frio, 12 graus. Não, hoje está a chover, hoje está no verão. Não. A serviço, chega cá fora, entra um bocadinho. Pá! 10 graus. É, meninas, 10 graus. Está cá fora. É o termómetro de temperatura. E estes olhos também... fazem, vou buscar as outras cores, ultravioletas, essas coisas todas. Portanto, isto é tudo uma máquina brutal. Está provado. Bom, as abelhas têm uma língua para sugar o néctar e o pólen. Ouvem e cheiram pelas antenas. Elas não têm nariz, não é? E de noite, como aquilo é escuro, elas orientam, tocam nas antenas, pip, pip, e sabem o caminho que vão. Tem 3 partes do corpo, a cabeça, o tórax, o abdômen, 2 patas, os 5 olhos e as 6 patas. Bom, estão assim... Então, o nascimento de uma abelhinha, aqui não há bebés, quando acabam de nascer estão logo prontas a trabalhar. Aqui não há colo. Mano, este é o nascimento de uma abelhinha. Repara, ela quando nasce tem logo uma tarefa. Olha, sacode, está logo pronto. Olha. Já a rainha não, já a rainha é outra coisa. A rainha chama-se isto alvéolo real. Estas são consideradas as babysitters ou as parteiras, não é? E há sempre uma médica de cirurgia, tinha mãe, não é por acaso, que faz a operação, tirou a medida do corte, tipo uma cesariana, não é? Uma mulher é exatamente igual. É verdade, não estou, mas é verdade. Vai abrir, vai abrir. Senta.

E aqui tem uma particularidade. Já viram? As abelhas, coitadas, passam por cima das abelhas, não há problema nenhum. Aqui a rainha é tão mal educada, é tão mal educada. Professora Cátia, é tão mal educada, tão mal encarada. Olha a rainha, olha esta rainha. Sua Majestade, estão aqui as babysitters, todas aqui a fazer uma cortesia. Vai aqui a médica, o cirurgião, fazer a operação, vai cortar o golpe. E ela podia sair da colmeia e dizer: obrigada. Não, olha para ela, parece que vai apanhar o comboio. Olha o que é que ela vai fazer. Olha, mal encarada, olha. É mesmo mal encarada. Olha. Abre. Olha, parece a dela. Fugiu na frente. Força, força. Olha, nem quer saber de ninguém. Olha. Olha, ela vai a correr. Parece que vai apanhar o comboio. Olha, o avião. Olha. Vai, vai, vai. Olha. Nem olha para o lado. Olha. Isto tem um feitio. Deixa-me livre. Olha. Vai, vai, vai. Olha a pressa dela. Sabe o que é que ela vai fazer? Vai ter com outra rainha que está quase a nascer. Exás. Espeta-lhe o ferrão e mata a outra rainha. Porque ela é matreira, ela quer que a outra não acabe de nascer, porque não querem disputar uma à outra, que depois é uma chatice, podem morrer qualquer um. E porquê é que ela mata a outra? Calma. Já viram o que é um enxame, não é? Um enxame é um conjunto de ovelhas. E quando há um enxame, há sempre uma rainha. Vai lá sempre. E porquê é que há um enxame? Por duas razões. Uma, vamos supor que a colónia tem 20 mil abelhas. 10 mil são fiéis à rainha e vão com ela, com o enxame. E as outras ficaram órfãos de rainha. E o Conselho de Administração, eu sei lá,

0: Conselho de Administração, uma colónia não pode estar mais de 16 dias sem uma rainha. É o tempo que demora a nascer. A partir dos 16 dias morrem todas. E elas dão a volta e dizem, epá, não temos rainha, temos que fazer uma rainha. E como é que se faz uma rainha? A Carla está a olhar para mim. Ainda não apanhámos esta. Esta não, não, aqui não contei nenhuma. Esta não contei, porque eu não tenho tempo, são as sessões demoram 3 horas. Bom, e ela, qualquer abelha pode ser rainha, ninguém, qualquer abelha pode ser rainha, não, ninguém nasce rainha. Como a rainha está a pôr sempre ovos do dia, até ao quarto dia, não está definido se é uma rainha ou não. A partir do quarto dia, começa uma larva, uma pupa, depois é que nasce a abelhinha. E então ela seleciona 2 ovos, normalmente um em cada ponta, e dizem assim, estes 2 ovos vão ter uma alimentação muito especial, só vão comer geleia real. E a rainha só se alimenta de geleia real toda a vida. Então elas fazem 2 porquê? Porque tem sempre o plano B. Pode acontecer um aborto, opa, pode acontecer uma coisa qualquer, um acidente. Elas correm sempre o risco, se viram por seguro. E a primeira que nasce vai ter com a outra que sabe que está a nascer, vai procurá-la, e antes que haja uma disputa, às vezes são questões de segundos, porque ela ao pôr um ovo, elas se assinam e fazem isto. Por exemplo, eu tenho aqui uma rainha. Vocês vão ver aqui, tem que guardar uma rainha. Professora Cata, olha esta. Eu tenho aqui uma rainha. Eu já tirei a rainha no sábado. Tirei do núcleo. E quando chegar lá, portanto, elas tiveram 3 no domingo, segunda, terça, quarta, quinta, sexta, sábado. Só amanhã é que vou lá chegar. E elas já deram uma volta à colmeia e já disseram que não está lá a rainha. E disseram, nós temos rainha. E elas não esperam que venha a rainha. O Conselho da Administração já disseram, eu já fizemos uma rainha. Eu se colocar esta rainha lá, sem nada, liberta, mesmo que tenha estas a combater com elas, as outras matam a mãe. Matam logo esta. O que é que eu vou fazer amanhã? Vou por aqui fora, vou chegar, vou abrir a colmeia e vou ver se há alvéolos reais. Mas eu não vou correr risco. Portanto, porque são 16 dias, portanto, eu estive. Ora, domingo, segunda, terça, quarta, quinta, sexta, sábado, ela já tem aqui, praticamente já está o alvéolo, já saiu fora. Mas vamos supor que elas descobriram passado 2 dias, não é? Eu não vou correr isto. O que é que eu vou fazer com esta rainha? Bem, isto é o primeiro ano, eu aguento rainhas toda a vida. O primeiro ano, quando fui aqui há 4 anos, ligava aos meus amigos. Opa, tenho aqui uma rainha, o que é que eu vou fazer? Dizia um, pegas um, misturas água com açúcar, molhas as rainhas, molhas as abelhas, ficam meio confusas. E ela não. O outro, pá, disse não. Nós temos umas gaiolas, assim, prendemos a rainha. O que é que eu vou fazer? Vou prender esta rainha numa gaiola. Vou ver se há algum alvéolo. Vou eliminá-los todos. Vou destruir as rainhas. E tenho uma massa e elas vão começar. Ela vai lá estar umas horas, vamos supor, vai 8 horas, enquanto elas não comem a massa. Entretanto, ela vai deitar uma ferromona, um odor, que é o nome da rainha. E elas associam e vão, e quando eu libertá-la, aceitam-na. Isto é tudo uma jogada. Nós temos a andar aqui sempre à frente disso. Portanto, e quando há um enxame, elas fazem outra rainha. Portanto, é esta a função. Ok? Bom, o tempo de vida de nascimento de uma rainha é de uma abelha normal, 21 dias. O zangão, os mais das abelhinhas, demoram 24 dias, porque também não têm pai, são meios malucos, os homens, não é? Demoram mais tempo. E a rainha, 16 dias, não é? Ok. Bom, quem vive na colmeia, as operárias, uma rainha só, não existe rei, o zango. O zango é aquele que não... As operárias são aquelas que constroem os fábricos, andam sempre aqui a transportar o néctar, o pólen que andam cá fora. A rainha, coitada, só tem nome de rainha, porque ela está constantemente na postura. Ela chega a colocar 4 mil ovos por dia. Porquê? Porque uma colónia, normalmente, elas vivem 28 dias de vida. E ela, a colónia tem que ter sempre mais um fundo de maneio, mais ou menos 50 mil abelhas. E ela entre, nascer uma abelhinha e elas morrerem, aqui o efetivo tem que andar sempre com 50 mil abelhas. Ok? Por isso é que ela dá sempre 4 mil ovos por dia. Pão, pão, pão, pão, sempre por ovos. Querem ver? Olha lá para um ovo. Olha. Porque ela, se rainha, só tem nome. Olha. A rainha nunca sai da colmeia, só sai quando é fecundada.
1: Só ela que põe ovos.
0: Só ela. E ela nem vem à casa de banho, porque elas até mudam-lhe a fralda e tudo, porque são as babysitters, fazem a limpeza e tudo. Ela está sempre, não sai da colmeia. Não sai da colmeia. Só sai para ser fecundada. Está a ver? Sempre a pôr ovos. Sempre com o cu a chapado. Pão, pão, pão, pão. Isto é uma vida de... Ela põe os ovos fecundados. Ah, fecundação. Calma, agora vai lá. O zango. Qual é a função dos homens? Os homens naquela casa são umas desgraçados de todo também. Estamos aqui, 1, 2, 3, 4. Estamos sempre em minoria. Ah, isto é um livro do todos os meus livros escolham sobre um tema. Aqui é sobre o Vasco, Vasco Zangão, que é expulso da colmeia. Quando chega o inverno, os homens não trabalham. O Zangão não vai buscar néctar, não vai pólen. E chega o inverno, é mais um a comer. Então tu estás aqui a comer e chega-se a matança dos Zangões. Elas expulsam os Zangões todos para fora. E chega a setembro, 20 de setembro, epá, é só os Zangões cá fora. E quando elas são teimosas, que mesmo não têm ferrão, elas picam e eles morrem mesmo. Elas expulsam os homens da colmeia. Porque é mais um a comer, quem não trabalha, meu amigo, não trabalhas. Olha, essas mulheres faziam esta ideia, estão a ver? Bom, e qual é a função... é verdade. E qual é a função do Zangão? A rainha, quando nasce, como todos, nasce virgem, não é? E quando é que nascem Zangões? Como a rainha nasce virgem, está ali umas semanas, mais ou menos 15 dias, a ser alimentada, a ganhar estrutura para fazer o voo nupcial. Isto é na net, os vídeos. E ela, quando faz o voo nupcial, há um enxame autêntico, é como os cães quando andam ao cio atrás das cadelas, é exatamente igual. O Zangão consegue detectar o odor, o cio de uma rainha, a 2 km. Fazem um autêntico enxame atrás da rainha, e ela faz o voo nupcial, e ela leva com 7 Zangões até encher a espermoteca. Portanto, 7 Zangões são fecundam a rainha. Por isso aquilo lá no norte nós usamos aquela mata 7. Já ouviram falar de mata 7? Já ouviram falar desta expressão mata 7? Não? Já? Já? Aqui é o mata 7, é se mete moscas. O mata 7 vem das mulheres. Eu costumo dizer que a rainha é uma... Desculpa do termo. É uma puta viúva. Sabem porquê? O Zangão, quando fecunda a rainha, não está a ganhar um miúdo, ele, ao fecundar, o orgasmo dele é tão grande que explode. Pum! Ele cai redondo. Morre congelado. E vem um, outro, 7. E ela tem a espermoteca cega, entra dentro da colmeia e começa a pôr as operárias. Portanto, e quando ela está aqui, nestes tempos, a ganhar a estrutura, começa a pôr ovos. E os ovos são estéreis. Os machos não têm pais, pois é que os são meio malucos. Os Zangões, está a ver? Isto é assim. Muito bem. Portanto, a função do Zangão é só fecundar a rainha. Bom, tempo de vida de uma abelhinha. As rainhas têm cerca de 2 a 3 ou 4 anos de vida, as abelhas não. As abelhas, nós demos sempre esta que andam cá fora. Quando andam cá fora de verão, a média são entre 28 a 29 dias. Do inverno podem ir até aos 40 dias. Porquê? Porque não têm desgaste físico. Poupam-se dentro da colmeia e já estão a fazer calor e podem ir até aos 40 dias. E a primeira semana de vida delas ficam dentro da colmeia. A primeira semana de vida são empregadas de limpeza. Só têm habilidade para limpar os casulos. Passados 5 dias, começam a desenvolver outras capacidades e começam a desenvolver as tais glândulas hipofaringianas, assim, em que produzem a geleia real para a rainha. No fundo é quando uma mãe está de bebê, nesta fase, quando há leite materno, é exatamente igual. E alimentam a rainha de geleia real toda a vida. E alimentam as larvas. Passado 10 dias, se envolvem outras, são engenheiras e arquitetas. As glândulas seríferas, o que é isto? Começam a produzir lascas de cera no abdómen e são elas que fabricam a cera. Elas fabricam a cera, produzem cera e constroem os casulos, os zagos. Pá, podem ser retângulos. Porquê é que não são retângulos? Porque elas aproveitam o máximo possível. Não há uma perca de espaço. São todas organizadas. E a arquitetura delas. Depois, nesta fase, no 20º do 18, estes 3 dias, são aqui que elas apresentam, acumulam o veneno. E aqui é que tem uma descarga enorme quando tem veneno. E são as que ficam à entrada da colmeia e são agressivas. E depois, quando andam cá fora como prémio de vida, são as campeiras, que andam aqui na coleta, do néctar, do pólen. Portanto, quando virmos uma abelhinha aí fora, estão tão felizes, estão no fim de vida, estão impecáveis. Querem ver?
2: As abelhas não é nada fácil. Logo que nascem, tornam-se empregadas de limpeza, limpando os seus casulos. De seguida, tornam-se enfermeiras e babysitter, cuidando das larvas durante ao 10º dia. A partir daí, tornam-se engenheiros e arquitetas, onde constroem as suas casas.
0: Fazem tudo. Elas não precisam, só precisam de flores.
2: Ao 13º dia, alistam-se no exército e viram soldados com a responsabilidade de proteger.
0: E todas passam por isto. Não há ninguém a mandar. Cada uma sabe o que fazem, o que cumprem.
2: E passando o resto da vida a percorrerem várias distâncias à procura de néctar, pólen e água.
0: Portanto, quando virem uma abelhinha... Eu vinha para cá para o Algarve E vim ouvir a Antena 3 e estava um escritor que era António Manuel. Não era o ex do HFR, António Manuel Teixeira, ou não sei o quê. E há uma senhora que entra na rádio e ela estava a dizer ao escritor: a diferença que nos distingue a nós e dos animais é que nós pensamos ser humano e os animais não pensam. E ele: não, parou. Há um inseto que pensa, que tem uma sociedade organizada, que tem método, que faz tudo, que são as abelhas. É o único, e as formigas também fazem isto. Mas esta faz uma coisa, ainda produz uma coisa fantástica, que é o mel, que nós podemos usufruir. Portanto, vejam, elas têm organização, método, disciplina, rigor, fazem tudo. Elas só precisam de... Está provado também que se o planeta desaparecesse, o único inseto que não precisava de ninguém, só precisa de flores, mas nada, é as abelhas. Elas constroem, elas são médicas, e você como médico sabe disto, não é? Falamos em geleia real, falamos em mel, falamos em própolis, falamos em... O que elas têm tudo, não é? É uma coisa incrível. Um produto fantástico. Bom, e agora voltamos à coisa mais importante que elas fazem para nós, não é? Aquilo que eu falei, não é? E elas fazem isto de uma maneira gratuita, não cobram nada. E as abelhas, como todas, como sabem, as flores têm a parte feminina, que o estigma feminino, e aqui de lado as anteras masculinas. Isto é uma flor de uma macieira, pode ser uma pera, não é? E as abelhas vão sugar aqui o néctar, e como elas têm aqueles pelos muito especiais, e mesmo as flores provocam, mesmo vamos ver aqui uma imagem à frente, que as flores, quando chegam às abelhas, provocam que o néctar estão cá em baixo, e provocam que a abelha seja lá entrada, e depois assim, apertam o pólen, porque sabem que para elas levarem à espécie delas. E ela, olha, fica carregada do pólen, vai visitar outra flor na mesma árvore, ou árvores diferentes da mesma espécie, estão a ver? Não trocam pólen e deixam que ir o pólen masculino, o estigma feminino, e estão sempre a pensar em encher o abdómen com néctar e pólen. Olha, isto é fantástico. Deixam cair e cai o pólen. No fundo é isto, não é? A polinização é o transporte de grãos de pólen de uma flor para a outra. Elas transportam de uma flor para a outra, sempre na preocupação de carregar o abdómen cheio de néctar. Mas ao fazer isto, fazem de uma forma gratuita e fazem crescer os frutos. Ok? No fundo é isto. Ela vai à flor, o pólen ficou agarrado ao corpo dela, transportou a tal polinização, deixou aqui na parte feminina. Eu às vezes dos miúdos digo que as abelhas engravidam as flores. E chegam todos a dizer: Mas depois... ontem estavam... Onde é que estávamos de... Numa sessão de tarde, com o oitavo ano. Não, foram, foram vocês. Foi naquela de Susana. Bem, não interessa.
3: Dom Martinho.
0: Eu disse que estava a engravidar. E diz assim um miúdo, um sujeito lá. Depois faz o vídeo e diz ele: isto é como o espermatozoide. É isso mesmo, estás a ver? Portanto, ela faz a polinização, depois os frutos são fecundados e transformam-se em fruto. No fundo é isto, não é? Isto é uma maçã. Para os miúdos perceberem, para haver maçãs tem que haver a polinização, não é? Eu posso explicar o que é que vai acontecer à flor da macieira. Vai murchar, vai morrer, vai beber. Portanto, aqui a ideia é sentir dizer que o fruto aparece no supermercado porque há polinização. Amanhã estão cá os miúdos do pré, os miúdos todos, e estão nas escolas, numa linguagem mais adequada a elas, e vão perceber isto tudo para casa. Então é. No fundo é isto, já que vocês querem banda desenhada.
2: Somos ao visitar milhares de flores durante o dia na busca do seu alimento, as abelhas fazem a polinização, que consiste no transporte de grãos de pólen por parte masculina da flor para o estigma da outra flor para a parte feminina.
0: Isto é mágico, não é? Isto é tão simples para elas. Maracujá, maracujá, deixa eu querer ali o pólen. Isto é incrível.
2: Passados uns dias, se transformam em flores, maçãs, laranjas, pêssegos. E os agricultores ficam todos contentes e até agradecem.
0: Não é só os agricultores, nós também.
2: Que mais tarde os transportam para os grandes supermercados, onde nós, todos os dias, podemos encontrar.
0: Não é? É só plantar flores, não é? Não precisa mais nada, para não? São os maiores. Exatamente, não é? Nada. Bom, se as abelhas, só para terem uma ideia, a amêndoa depende 100%. Por isso é que aqui o Algarve está carregado de colmeias. A maçã, o mirtilo. Tem aqui um jogo que eu faço, doutor, nas escolas, e os meus levam para casa a mensagem que se as abelhas morressem, É o que está aqui em Portimão, todos. Só comiam batatas cozidas e cenouras. Eles ficam todos... É verdade. E mexe. Olha, agora é esta.
2: Vamos explicar melhor.
0: Agora esta, esta da... Esta do espermatozoide foi aqui.
2: As superiores, as anas e os espermas, ao visitarem centenas de flores em busca do próprio...
0: Quando eu passei este vídeo, o miúdo, quando viu ele entrar aqui e os ovos, disse: ah, isto é como um espermatozoide. É exatamente igual. Então, engravida ou não engravida? É verdade, um puto ali todo. Está tão bem feito, não está? Está tão bem feito. Quem inventou isto? Hã?
2: 87,5% das espécies de plantas com flores dependem do serviço de polinização. Pouca gente sabe que as abelhas são os principais agentes polinizadores da natureza, que elas estão a desaparecer e precisam de ser protegidas. Sem a visita das abelhas, não acontece a polinização de muitas plantas. Sem o serviço de polinização, as plantas não são fertilizadas. Sem a fertilização, não há geração de frutos e sementes. Sem sementes, não nascem novas plantas nas matas e nos campos agrícolas. Sem folhas, frutos e raízes, muitos animais e também os seres humanos ficam sem boa parte dos seus alimentos. 7 mil milhões de pessoas vivem no planeta Terra. A população está a aumentar e precisa a cada dia de mais água e alimento. E quando se pensa em aumentar a produção e a qualidade dos frutos, as abelhas podem ajudar muito. Vamos pensar juntos. Se uma abelha sozinha é capaz de visitar 200 flores num único dia, quantas flores uma colmeia com mais de 50 mil abelhas seria capaz de polinizar? 10 milhões. Uma única colmeia de abelhas melíferas é capaz de polinizar mais de 10 milhões de flores por dia. O serviço de polinização na natureza é incalculável. Esse é o grande segredo para produzir os frutos e as sementes que conservam a biodiversidade. As abelhas trabalham para que as plantas silvestres e os campos cultivados continuem a desenvolver e a produzir os alimentos necessários para a nossa vida. Proteger as abelhas significa então proteger as gerações futuras de inúmeras espécies de plantas e animais e muitas outras gerações do próprio homem.
0: Bem, esta já é a frase é conhecida, não é? Já este homem já tinha descoberto isto, não é? Se as abelhas desaparecessem da face do globo, então o homem teria somente 4 anos de vida restantes. Sem abelhas não há polinização, não há plantas, não há animais e não há homens. Já foi há 82 anos que já morreu. Se ele viesse cá ao planeta neste momento, Jesus. Meus amigos, façam as malas. Daqui a 2 anos. Já se passa no Japão. A poluição é tanta. Estava a seguir este comentário. Em 2 anos só passa, há lá uma borboleta só. Já se passa. É na China com cotonetes a fazerem a polinização. Nós aqui na Bélgica temos aqui um problema, na Bélgica, aqui em Bruxelas. Chama-se o colapso das abelhas, na Europa, aqui ao lado, duas horas de viagem, de avião. Os produtores, os apicultores colocam as abelhas nos montes e chama-se o colapso das abelhas. Elas desaparecem. Não aparecem mortas, passado 2 meses, ficam todas abandonadas as colmeias, não há vestígios de varroa, não há nada. Segundo, não está aprovado, os estudos indicam que elas, como se orientam pelas bandas magnéticas, querem regressar a casa e não conseguem. Esta cena de telemóveis, tecnologia, isto qualquer dia vai dar efeito. É que nós chegamos aqui e depois temos... Opa, é que nós temos. Não está aprovado, mas que está complicado, mas tudo indica que tudo revela. Pronto, e porquê é que elas na cadeia alimentar? Quando eu peço aos miúdos para plantar flores, e não é uma esperança, esta juventude não tem culpa nenhuma, mas se nós, cada um de nós, fazermos a nossa parte, como dizia o professor na rádio, a soma de todos, a soma de cada um é a soma de todos, assim como ele disse, se nós plantarmos flores, se nós fizermos a nossa parte, às vezes estamos sempre à espera que a Câmara resolva, que a escola resolva. Epá, e não basta só uma coisa simples para os voadores, ajudar os... Epá, se calhar em casa nunca pensei, epá, em vez de ter relva, porquê é que não tem aqui um canteiro de margaridas? Porquê é que não tem um canteiro de alecrim? Porquê é que não tem um canteiro de... Vocês já ouviram falar? Aqui, se calhar, no Algarve, não. Lá no Norte é assim, epá, este ano o meu pessegueiro só deu 2 pêssegos. Foi lá alguma uma borboleta, um vento, pumba! A minha macieira só deu 2 maçãs. Porque não há polinizadores. Não há polinizadores. Eu aconselho vivamente a andarem aqui, não aqui, mas aqui na cidade não vêm abelhas, não há abelhas. E depois não temos o problema no Norte, que é a Vespa Asiática, não é? Que ainda chegou agora ao Algarve, que ataca as abelhas, que come as abelhas, que é uma chatice. Portanto, se nós fizermos isto tudo, é muito importante. E agora, para terminar, natureza, beleza e gratidão.

há 20 mil espécies de abelhas, de todas as cores, azuis, verdes. Só para ter aqui uma ideia, olha, estão a ver? As plantas criam tanta dificuldade a uma abelhinha para buscar o néctar. Aquela flor está de propósito a machucá-la, sabem para quê? Para ela carregar o pólen, para levar à amiga dela. É a lei da selva, é mesmo a lei da selva. As plantas são mesmo cruéis, fazem isto mesmo. Um bocadinho, tu vais lá um meio, mas tens que levar para levar ali.

E é sempre o mesmo método, olha. Vai chegar aqui, o corpo dele vai ficar agarrado com grãos de pólen, vai visitar outra flor, vai transportar o pólen. Sempre isto.

Olha um bebê morcego, olha, olha. Um bebê morcego, olha, olha, olha. Ele até sobe, olha. Pendurado aqui a mamar, é mamífero, olha. Ali, grande.

0: Kao?
1: O objetivo é, se nós tratarmos bem das abelhas, se nós plantarmos flores, se nós deitarmos pesticidas, elas irão ser saudáveis, irão fazer melhor a polinização. E elas sem saudáveis, iremos ter frutos mais perfeitos e mais saudáveis. E nós, ao consumirmos essas coisas todas, seremos com certeza pessoas mais saudáveis. O segredo da vida é este. Salvar a vida é uma coisa muito simples. É salvar os polinizadores. Uma salva de mãos às abelhas, muito bom. Muito bom.

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ou recorrer daquela forma ritmada aos ukulele tem muito a ver com o ambiente do projeto Beirute e os Dexys, porque depois há ali algo de saltitão na música, há os acordeões, há aquele balanço do baixo e da percussão da bateria, que também é um bocadinho Dexys. Foi a parte instrumental. Relativamente à letra, é uma letra leve, é uma letra de segunda oportunidade. É uma caixa de uns sonhos, mas não são sonhos de uma dimensão infinita. É uma coisa, pá, vamos lá tentar, pá, se não correr bem, segue.

0: 11 horas.
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0: uma hora. 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